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0: Boa noite, melhor ouvinte do mundo! Boa noite, BH! Eu sou a Bárbara Mello e já estou de volta com você, trazendo o Top 10 às 10, as 10 mais pedidas por você aqui na sua.
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0: bike shortinho pra você aqui na BH. É, tá rolando pra você só as melhores em primeiro lugar. Segundo lugar, cheiro de culpado com Júnior e César. Terceiro lugar, final de tarde com Péricles e Ferrugem. Quarto lugar, solterapia com Danilo e Davi. Quinto lugar, champanhe com Menos é Mais. BH 10:32.
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1: BH 10:33. Um beijo pra Jéssica Cardoso, que tá ligada com a gente. Aquele abraço pra você. Um beijo pro Edson Bragança, também tá ligado com a gente. O Henrique também tá por aqui, lá em Juiz de Fora. Aquele beijo,

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0: Jags e Sorriso Maroto pra você na BH, fechando o nosso encontro de hoje. É, eu vou indo nessa pra você do outro lado, aquele super, hiper, mega beijo, aquele cheiro mais carinhoso ainda. Eu tô de volta no sábado, a gente se encontra às 5 da tarde com o baile da BH, viu? E daqui a pouquinho tá chegando o Rebobina pra você matar a saudade aqui na sua BH, não sai daí não, hein? Beijo, beijo, uma ótima noite de quinta-feira e até sábado, fui! 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

0: as duplas mais promissoras do sertanejo atual. Eles se uniram por amor à música no fim de 2020 e em poucos anos ganharam espaço no Brasil inteiro. Danilo, natural de Paracatu, Minas Gerais, já era compositor de sucessos como Eu Sei de Cor, de Marília Mendonça e 10% de Maiara e Maraíza. Davi é de Santo André, São Paulo, começou na música no coral da igreja e se destacou escrevendo hits gravados por outros artistas. Uma curiosidade é que ele é sobrinho de Marcos, da dupla com Belucci, e foi apadrinhado pelo tio, que sempre o incentivou. O som da dupla mistura sertanejo moderno com letras que falam de amor, festa e vida real. Entre os hits que conquistaram o público estão Apaga, Apaga, Apaga, Tive que Bater Palma e Fumo da Noite, músicas que tocaram forte nas rádios e viralizaram nas redes. Eles somam centenas de milhões de reproduções em streaming e mais de 800 milhões de views no YouTube, mostrando que a dupla já virou referência no cenário sertanejo. A dupla sertaneja venceu o prêmio de revelação do ano no Prêmio Multishow de Música Brasileira em 2025 por voto popular.
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3: Ana Flávia Castela, mais conhecida como Ana Castela, é hoje um dos maiores fenômenos da música brasileira. Natural do Mato Grosso do Sul, a cantora começou a ganhar visibilidade ainda jovem nas redes sociais, mostrando carisma, identidade e uma forte ligação com o universo do agronejo. O grande estouro veio em 2022, com Pipoco, parceria com DJ Cris no Beat e Melody, que virou hit nacional, dominou as plataformas digitais e colocou Ana Castela no topo das paradas. Na sequência, vieram sucessos como Boiadeira, Nosso Quadro, Roça em Mim e Solteiro Forçado. Hoje, Ana Castela acumula bilhões de streams, lidera rankings nas plataformas digitais e coleciona prêmios importantes, incluindo troféus no Prêmio Multishow e no Melhores do Ano. Com projetos audiovisuais de grande alcance, feats com artistas como Luan Santana, Simone Mendes e Gustavo Mioto, além de turnês lotadas pelo Brasil, a boiadeira vive o auge da carreira e segue como um dos nomes mais fortes e influentes da música nacional.
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0: Cleiton e Romário são um dos destaques do sertanejo atual e vem conquistando espaço com um repertório que mistura romantismo, sofrência e letras fáceis de se identificar. A dupla surgiu no Distrito Federal, onde começou a carreira se apresentando em bares e eventos locais, até chamar a atenção do público nas plataformas digitais. O reconhecimento nacional veio com músicas que rapidamente viralizaram, como Morena, Água no Zói e Namorando ou Não, e caíram no gosto do público. A dupla aposta em projetos audiovisuais e performam bem nas plataformas. Entre eles, Cleiton e Romário, ao vivo no Mineirão, ao vivo em Brasília e no churrasco.
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0: 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A dupla Felipe Rodrigo nasceu da união de dois compositores talentosos, que antes mesmo de subir aos palcos, já tinham músicas gravadas por grandes artistas do gênero. Briga Feia e Arranhão, de Henrique Juliano, Erro Gostoso, de Simone Mendes, Ficha Limpa, de Gustavo Lima e Molhando o Volante, de Jorge Mateus, são alguns dos sucessos que a dupla assina como compositores. A virada aconteceu quando decidiram apostar na própria voz e levar para o público canções que misturam romantismo, sofrência e uma pegada bem atual. O grande estouro veio com a música Gosta de Rua, que rapidamente caiu no gosto do público, viralizou nas plataformas digitais e colocou a dupla entre as mais ouvidas do país. Depois disso, Felipe e Rodrigo emplacaram outros sucessos como Média Boa e Beijando Boca, reforçando a identidade musical e conquistando fãs de diferentes gerações. Hoje, Felipe e Rodrigo somam mais de 300 milhões de streams nas plataformas digitais, figuram entre os destaques do sertanejo nas paradas musicais e já foram indicados a premiações importantes do cenário nacional.

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0: Panda, nome artístico de Jonathan Anjos, é um dos fenômenos mais rápidos do sertanejo na atualidade. O cantor nasceu em São Paulo, mas vive em Goiânia e passou anos tentando a sorte na música antes de estourar de vez no cenário. A virada da carreira aconteceu com o projeto Panda Sem Moderação, especialmente com o sucesso Baqueado, gravado com a dupla Ícaro e Gilmar, que viralizou nas plataformas e acumulou dezenas de milhões de streamings e colocou o nome de Panda entre os mais ouvidos do Brasil. Desde então, Panda se firmou no sertanejo romântico e emotivo com faixas como Eu Te Seguro e participações marcantes ao lado de artistas como Luiz Rayane, Humberto e Ronaldo e Borges e Dedéu. Além de projetos coletivos como Cê Tá Doido, que o colocaram ao lado com grandes nomes do gênero. Hoje, com mais de 75 milhões de streams mensais, dezenas de faixas entre as mais ouvidas do país e presença constante no top 200 do Spotify Brasil, incluindo Baqueado, entre os mais escutados, Panda segue em forte ascensão, lotando shows por todo o Brasil.
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3: Formado por Bruno Cardoso, Sérgio Júnior, Cris, Vini e Fred no Rio de Janeiro no final dos anos 90, o Sorriso Maroto é um dos grupos mais consagrados do pagode brasileiro. Eles ganharam projeção nacional com um estilo romântico e letras marcantes, que os tornaram referência no gênero. Ao longo da carreira, o Sorriso Maroto emplacou sucessos que atravessam gerações, como Sinais, Ainda Gosto de Você, Assim Você Mata o Papai e Me Olha nos Olhos, mantendo presença constante nas rádios, playlists e nos palcos pelo Brasil. Em 2025, o grupo viveu um momento histórico ao vencer o Grammy Latino de melhor álbum de samba e pagode com o projeto Sorriso Eu Gosto no Pagode Volume 3, homenagem ao Fundo de Quintal, gravado em Londres. Recentemente, eles encerraram o projeto Sorriso às Antigas, que rodou o país por 3 anos, relembrando os sucessos que marcaram a carreira do grupo. Agora, eles estão prontos para colocar o pé na estrada com a turnê Sorriso Eu Gosto no Pagode.
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2: Maxuel Alves Silva, mais conhecido como Suel, ganhou projeção nacional como vocalista do Imagina Samba, grupo que marcou época com sucessos românticos e presença constante nas rádios e nos palcos do país. Após anos à frente da banda, Suel decidiu seguir carreira solo, apostando em uma fase ainda mais madura e conectada com o público. Na trajetória solo, o cantor mantém a essência do pagode romântico, mas

0: rapidamente viralizam nas plataformas digitais e nas redes sociais. Recentemente, o artista celebrou mais de 75 milhões de plays com o hit Vitamina C, gravado em parceria com a banda Menos é Mais. O audiovisual mais recente do artista é Pôr do Suel ao Vivo, gravado em Recife, diante de um público esgotado, que traz versões repaginadas de clássicos e músicas inéditas, como Cidade Neon, além de participações especiais. O projeto virou turnê nacional e Suel tem rodado o país, fazendo mais de 5 horas de pagode pro público durante as apresentações.
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3: Felipe Amorim é cantor, compositor e fenômeno digital. Nascido em 21 de setembro de 1996 em Fortaleza, no Ceará, ele tem 27 anos e é um dos artistas mais ouvidos do Brasil. A música sempre fez parte da sua vida. Antes de cantar, Felipe escreveu sucessos que estouraram nas vozes de outros artistas. Ele assinou hits como Tá Rocheda para os Barões da Pisadinha e Fim da Noite para o Zé Vaqueiro. Em 2021, decidiu assumir os vocais e logo virou sensação. Seu repertório mistura forró, piseiro, funk e pop, conquistando milhões de ouvintes. No Spotify, ele foi apontado como um dos artistas nordestinos mais ouvidos e já teve várias músicas no Top Brasil, incluindo o hit No Ouvidinho, que chegou ao primeiro lugar no Spotify Brasil. Entre os sucessos que bombaram nas plataformas estão Love Gostosinho com Natan, Toca o Trompete e Eu Vou na Sua Casa, hit com Vitão, Bim e Malibu. Felipe acumula ainda indicações importantes como no MTV Miau e no TikTok Awards.
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0: Mylon de Castro Souza, conhecido pelo nome artístico de Léo Foguete, começou a trajetória compartilhando vídeos nas redes sociais. Natural de Petrolina, em Pernambuco, Léo surgiu mostrando uma voz marcante e um repertório que mistura romantismo, sofrência e identidade popular. A conexão rápida com o público fez com que o artista desse o próximo passo e investisse de vez na carreira profissional. O reconhecimento nacional chegou com músicas que viralizaram nas plataformas digitais, como Última Noite, que ganhou força nas redes sociais e abriu espaço para Léo Foguete alcançar novos públicos. A partir daí, outros lançamentos reforçaram o estilo do cantor, como Cópia Proibida e Maior B.O. Hoje, Léo Foguete soma milhões de streamings nas plataformas digitais e é presença frequente em playlists sertanejas e de forró. E o artista também começa a aparecer em rankings e indicações do cenário musical, consolidando o nome como uma das apostas da nova geração do segmento.
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0: Bom dia, menina Ana Júlia.
1: Bom dia, Celinho. Bom dia, melhor ouvinte do mundo. Bora!
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1: INSS pagará benefício a mulheres afastadas por violência doméstica. Depois de onda de calor, BH está em alerta para risco de tempestade e granizo. Galo enfrenta maratona de jogos em outubro.
0: Opa! Ana Júlia, sexta-feira danadinha demorou, mas chegou pra nossa alegria, hein?
1: Ai, Celinho, que dia bom. A gente acorda diferente.
0: Não, com certeza.
1: A sexta-feira tem outra energia, não é mesmo?
3: Hoje é sexta-feira!
1: É isso aí. E você, melhor ouvinte do mundo, já dá aquele giro com a gente. Conta qual a programação do fim de semana. O que você vai fazer,
0: queremos
1: hein?
0: Saber, viu?
1: Conta tudo. 31992360714.
0: E participa também pra ganhar prêmios. Finalzinho dessa hora tem aquele kit sensacional, Ana Júlia.
1: Maravilhoso.
0: Kit completo Novex para hidratar, nutrir e fortalecer e restaurar os fios. Aí sim, hein?
1: Aí sim, hein? 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
0: Então começou o Giro BH primeira edição.

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2: Bom dia.
3: Da galera do Orkut, do MSN, vocês já estão ligados, né?

0: rótulo de Mila e camisa 10. Não mereço ser amante. São 5 horas e 16 minutos e começando o dia muito bem informado aqui na BH.
1: Celinho, mulheres vítimas de violência doméstica vão receber benefício do INSS. Elas precisam ter o afastamento determinado pela justiça como medida protetiva. Na prática, quando a vítima tem um vínculo empregatício, os primeiros 15 dias de afastamento são pagos pelo empregador e a partir do 16º dia, o pagamento fica a cargo do INSS. No caso de mulheres seguradas da Previdência, mas sem relação de emprego, como contribuintes individuais, facultativas e seguradas especiais, o INSS paga o benefício integralmente. Já para mulheres que não são seguradas da Previdência, o pagamento tem natureza assistencial e cabe ao Estado, Distrito Federal ou município indicado pelo juiz. 5:17.
2: Bom dia, Celinho. Bom dia, Ana Júlia.
1: Oi.
2: Olha o bom dia da sexta-feira, como é que é diferente. A energia da sexta-feira é surreal.
0: É
2: sobre isso. Vambora. Tô passando aí pra desejar bom dia, a melhor sexta-feira das nossas vidas pra todos os ouvintes. E é sobre isso. O final de semana vai ser pesado, já tô avisando. Tem evento, tem samba. Ah, meu Deus, me ajuda a fazer essa maratona do final de semana. E eu nem vou falar que eu tô igual banco com leite, né? Porque, ai, ai. Vambora pra cima, que pra baixo é contramão. Fígado, aguenta!
0: Ai, patrão do Kenin, colocou ele pra trabalhar cedo hoje, hein?
1: Cedo, hoje chegou cedo.
0: Cedo no garimpo. Ó, manda áudio pra gente. Ana Júlia,
1: 31 9 9 2 3 6 0 7 1 4 5 18.
0: Bom dia, BH.

0: Esse som é demais, hein? O Rafa, o que sobrou do céu? Lembrando que no fim de semana aqui tem um Rebobina, hein? De meio-dia a 1 da tarde, no sábado e domingo, e de segunda a sexta, de 11 à meia-noite, hein, Ana Júlia?
1: É bom demais,
0: sensacional, querido. Viajar no tempo e recordar sucessos inesquecíveis.
1: Como diz o Rafa, clássicos que nunca saem de moda.
0: Isso.
1: E bora de notícia.
0: Vamos.
1: Depois de uma forte onda de calor nos últimos dias, período que BH registrou algumas das temperaturas mais altas do ano, uma frente fria se aproxima, gente. E isso pode provocar uma queda acentuada nas temperaturas, viu? A mudança nas condições do tempo também pode favorecer a ocorrência de tempestades acompanhadas de granizo e rajadas de vento. As projeções atuais indicam que entre sexta-feira e sábado, os ventos podem atingir velocidades de até 70 km por hora. Os moradores aqui de BH podem receber os alertas da Defesa Civil e também através do canal público do WhatsApp. Tem o link direitinho lá no site da Prefeitura. 5h27.
2: Bom dia, seus lindos.
1: Oi.
2: Bom dia, Brasil. Bom dia, BH. Bom dia a todos aí. Matheus que tá falando aqui, motorista de aplicativo. Vamos que vamos para essa sexta-feira e para esse final de semana maravilhoso. E que domingo dê tudo certo para todo mundo aí, galera. Beijo, um abraço.
0: Valeu.
2: Com Deus aí.
0: Com Deus também.
3: Bom dia, BHFM.
0: Bom
3: aqui
0: dia.
3: É Patrícia. Eu tô falando de Portugal. Bom dia, Ana Júlia.
1: Bom dia,
0: Celinho. Bom dia.
3: Tô aqui todo dia ligadinho em vocês. A equipe toda do trabalho tá aqui ouvindo a BHFM. O dia que a gente não coloca a rádio BHFM, os portugueses ficam falando. Põe a rádio, cadê a rádio do Brasil? Cadê a rádio do Brasil? A BHFM, tudo nosso. É muito legal. Vamos aqui ligadinho vocês todo dia. Não dá pra mandar áudio, né? Porque a gente tá aqui na produção do pão com chouriço. Enquanto vocês estão aí comendo pão de queijo, a gente tá aqui produzindo pão com chouriço.
1: Que isso.
3: Tá bem? Manda um abraço aí pra nossa equipe. Beijo, sextou. Sextou aqui pra nós mais cedo. 4 horinhas mais cedo, hein, que vocês. A gente começa a ouvir a rádio antes de vocês chegarem.
0: Patrícia.
1: Que legal,
0: a gente, né,
1: Celinho.
0: Fiquei curioso do pão com chouriço.
1: Eu também. Ô, Paty, manda uma foto aqui pra gente.
0: Podia mandar pra gente ver como é que é o pão pra com gente... chouriço aí.
1: Eu não sei como é que é, não, mas eu comeria um agora, Celinho.
0: Eu tenho vontade de conhecer Portugal demais.
1: É. Né? Mas vamos agendar esse rolê aí, eu também tenho.
0: Vamos embora.
4: Bom dia, Celinho, Ana Júlia, sua lindeza.
1: E aí?
4: Aqui é o Beto do Volante Grande, meu parceiro João Vitor. É, não tem jeito de escapulir hoje não, viu, Ana Júlia, Marcelinho? Tô indo pro bar do seu Zé agora.
0: Agora?
4: Já mandou mensagem aqui que tem aquela dobradinha.
0: Meu Deus.
4: E aquela criptonita geladaça. Tchau, obrigado. Boa sexta pra todos nós.
0: Ana Júlia, o Beto tá animado demais, hein?
1: Uai, ele tava meio sumido.
0: Tava, 5h29, já vai pro boteco.
1: Já vai pra Kryptonita.
0: Kryptonita.
1: É o bar do seu Zé,
0: vai
1: Celinho.
0: Vai ficar com a cabeça cheia de marimbondo.
1: Vai cheio de marimbondo.

0: banda Ícaro Gilmar, Humberto Ronaldo e Mariana Fagundes. Fim de noite. São 5 horas e 35 minutos. Menina Ana Júlia, traz agora a previsão do tempo pra gente nessa sexta-feira.
1: Celinho, a sexta-feira será de céu parcialmente nublado a nublado aqui em BH, com pancadas de chuva forte, raio, fortes rajadas de vento e possibilidade de granizo. Temperatura prevista 19 graus de mínima e a máxima 31. Mesmo com a chuva, gente, segue o calorão, viu, Celinho? Uhum. Mesmo com o sol se escondendo, teremos ainda um dia bem quente aqui em BH. A umidade relativa do ar está na casa dos 40%, um pouco mais confortável para a gente conseguir lidar aí com este dia e se preparar para o fim de semana. Agora são 5h36.
2: Bom dia, bom dia, bom dia! Bom dia, Celinho, bom dia, Ana Júlia, sua linda! Hoje é sexta-feira!
0: Hoje é!
2: Que Deus abençoe a nossa sexta-feira, o nosso final de semana. Um excelente final de semana para todos vocês! E Aninha, tem uma vaga nessa agenda sua aí, não?
0: Você viu, menina?
2: Nossa, adorei essa sua agenda, sua programação. Se tiver uma vaguinha, você pode me chamar, tá bom? Partiu, Criptonita!
1: Sim.
2: Aqui é a Jaque do Castelo, BHFM, a melhor rádio do mundo. Tchau,
0: obrigado. Ô, Jaque, eu fiquei impressionado com aquela agenda. Agora quer saber se vai em todos aqueles eventos
1: mesmo? Se Deus quiser, Celinho. E se bobear, ainda vai entrar mais alguns ali que ficaram de fora, sabe?
0: Tem evento que ficou de fora ainda?
1: Ficou. E ó, pra quem não tá entendendo nada do que a gente tá falando, isso, eu publiquei uma agenda lá no meu Instagram com os pagodes de outubro.
0: Pagode quase todo dia.
1: Correm lá pra vocês verem, gente. Arroba Ana Júlia Goulart. Aproveita pra seguir a gente, pra seguir Célio BHFM.
0: Isso.
1: Pra seguir Rádio BHFM e ficar por dentro de tudo que rola aqui em BH.
3: Bom dia, Ana Júlia. Bom dia, Celinho.
0: Bom dia,
1: Maria.
3: Para todos da rádio. Que Deus me conceda um ótimo final de semana. Bora, Rutinha. Bora, Ju.
0: Bora, Rutinha.
3: Sexta-feira. Aqui, Ana Júlia, amanhã é um dia muito importante para mim. Amanhã é dia da minha malvada favorita,
0: malvada.
3: Minha mãe, completando mais um ano de vida.
0: Oh.
3: Ela é malvada favorita, porque minha mãe é brava, minha filha. Dia de sexta-feira eu falo com ela assim: mãe, eu vou ali e já volto. Aí eu só chego na segunda de noite. A Pro vai me dar um couro. Falei: mãe, só para com isso. Mas, enfim. Parabéns, mãe, que Deus te abençoe. Que a senhora continue essa pessoa maravilhosa em nossas vidas. Tenho certeza que meus irmãos também te amam muito. E, né, amanhã nós vamos fazer um café da tarde pra ela.
1: Uhum.
3: E depois nós
1: belezinha.
3: Vamos tomar uma, que
1: isso.
3: É de lei, né? Então, beijo, mãe, te amo. E a senhora continue essa pessoa maravilhosa. Fica com Deus.
0: Ana Júlia.
1: Oi, Celinho.
0: O Davidson Lohan mandou a foto do pão com chouriço pra gente.
1: Ai, gente.
0: Você viu?
1: Nossa senhora, eu achei que é gostoso demais só de ver a foto.
0: Uhum.
1: Não comi, não, achei bom.
0: Parece bacon, né?
1: Dentro, nossa.
0: Que
1: um negócio. Vale a pena vocês dar um Google aí,
0: porque
1: ó.
0: Porque o chouriço aqui é diferente.
1: Nossa senhora, achei chique, tá?
0: Também.
1: Obrigada, viu, Davidson, por ter mandado pra gente.
4: Bom dia. Sextou, bebê!
0: Sextou!
4: Sextou com S de...
0: Que?
4: Sem miséria!
1: Aê.
4: Bom dia, Ana!
1: E aí?
4: Júlia Goulart! Bom dia, Celinho, meu amigão!
0: Bom dia!
4: Como é que vai?
0: Bem!
4: Sextou, hein? Dia de... virar o globo! Ô, Aninha, aquele dia, sexta-feira passada, você perguntou o que é virar o globo. Virar o globo é quando você fica tão louco que... você vê a rotação e a translação acontecendo na sua frente. É muita doideira. Bora pra cima, aqui pra baixo, contra a mão. E continua de pé aquele convite. Pastelão sem miséria, hein?
1: Delícia.
0: Eu gosto.
4: Celinho tá convidado.
0: Pastel com caldo
4: de
0: cana.
4: Olha aí no Insta do Sem Miséria, onde ele vai estar, e pode ir lá que o seu tá garantido, hein? Aquele pastelão de torrido. Nossa, tá doido! Tchau, obrigado,
0: BHFM. Tchau, obrigado.
4: Melhor rádio do mundo.
0: Isso aí.
1: Um beijo.
0: Boa sexta-feira pra todos e cola lá com a gente, hein? Manda áudio, né, Ana Júlia?
1: Isso mesmo, participa. 31992360714.
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0: Corre lá, turma!

0: Mário Fernandes e Natan. Comunicação falhou, aqui não falha de jeito nenhum. A nossa comunicação é direta com os melhores ouvintes do mundo, hein, Ana Júlia?
1: Isso mesmo, Celinho, e eles mandaram áudio, hein?
0: Mandaram.
1: Vamos ouvir.
0: Agora.
2: Bom dia, BHFM. Bom dia, Celinho. Bom dia, Ana Júlia Goulart.
1: Oi.
2: Vespasiano. Vambora, né? Bora lá, se estou que fala. Bora finalizar a semana com as bênçãos de Deus. Deus abençoe os seus trabalhos aí. Ana Júlia, dá uma notícia boa pra nós aí, Ana Júlia.
1: O quê?
2: Pode ter só uns pinguinhos de chuva que eu vou falar com você.
0: Ah, que
2: calor é esse? Um sol pra cada um, misericórdia. Vambora, bora Danilo, bora irmão.
0: Lá em casa também só pingou.
1: Nossa, gente, aqui na região oeste choveu legal, sabe?
0: Pro lado de cá a gente olhava, tava tudo escuro.
1: Hoje tem previsão de novo, Edmar. Hoje vai, hein?
0: Uhum.
3: Bom dia, bom dia. Bom dia, Najúria. Bom dia, Celinho.
1: Bom dia. Sexto,
3: graças a Deus. Bora pra mais um dia de trabalho, com Deus na frente sempre. Partiu Brumadinho. Vamos que vamos. BHFM é a melhor rádio do mundo. Valeu, aqui é o F. Grande abraço.
0: Valeu, Ed.
1: Valeu.
0: Bom fim de semana pra você.
4: Bom dia, Celinho. Bom dia, Ana Júlia.
1: E aí?
4: Renato do Barreiro.
0: Tudo nosso.
4: Sextou, né? No até que enfim, pensa na semana longa. Tô indo atrasado pro serviço, como sempre. Mas é importante que hoje a produtividade é só até as 18. Depois dá pra destramelar aquela gelada.
0: Aí sim.
4: Bora lá? Sextou, né? Deus abençoe o dia de todos.
0: Amém.
1: Esse quem seu fez,
0: também.
1: Fez. Até 6 horas, Celinho.
0: Até 6 horas.
5: Bom dia, BHFM. Bom dia, com muita alegria no coração. Deus abençoe o dia de cada um. Bom dia, Ana Júlia.
1: E aí?
5: Bom dia, Celinho.
0: Bom dia.
5: Vamos. Deus abençoe o dia de cada ouvinte, principalmente o nosso aqui, Nadir, João Vitor e Herbert, direto de São Francisco Esmeraldas.
0: Oh, achei que ele ia São Francisco nos Estados Unidos.
1: São Francisco Esmeraldas é muito melhor, Celinho.
0: É, com certeza.
1: Um lugar maravilhoso, um é beijo verdade. Pra você e pra todo mundo aí. Esmeraldas é tudo, tudo nosso, Celinho.

0: Esportes.
1: Boa, Ana Júlia. Campeonato Brasileiro vai voltar agora, né? Tô sentindo
2: isso
1: falta.
2: Isso mesmo. Tá de volta no sábado já. O Galo entra em campo. Uhum. Celinho contra o Bragantino. 6:30 aqui na Arena MRV. E esse jogo vai abrir uma verdadeira maratona alvinegra, viu, Celinho? Ai. O Galo terá pela frente 8 jogos em outubro, gente. Depois viaja para enfrentar o Atlético Paranaense. Tem 2 jogos em casa, que é o Santos pelo Brasileiro e o Montevideo pela Sul-Americana. E depois pega o Coxa, o Montevideo no jogo de volta. No Rio enfrenta o Flamengo, depois volta e enfrenta o Cruzeiro. Uma verdadeira maratona, viu, César? Agora são 6 em ponto.
3: Bom dia, BHFM. Tudo na paz?
2: Opa!
3: Bom dia, Celinho.
1: Bom dia.
3: Bom dia, Ana Júlia.
2: E aí?
3: Tim. Hoje é dia de Presto Barba, Torresmo e a Gelada. Quebra aquela, Celinho, pra estalar logo.
1: Querendo já?
3: Pra arrepiar os cabelos do braço, pra não falar assim, cruz credo. Cheio de marimbondo outro dia. Bora descer pela Lagoa Santa. BH tá... Ela tá livre, por enquanto, né? Ana Júlia.
2: Oi.
3: Eu tô achando que quando você olha o tempo,
2: hã?
3: É só na região onde você tá.
2: Oxi.
3: Então talvez chove num lugar e o outro não chove. Todo tempo é só onde ela tá. Brincadeira à parte. Mas ela acerta onde ela tá.
1: Só onde ela tá.
3: Erra os demais.
2: Gente.
3: Brincadeira. Beijo, gente. Bom trabalho pra nós. Bora, sucesso. Tchau, Lia.
1: Tchau, Lia.
2: Um beijo.
1: Ei, Ana Júlia.
2: Ai, tá difícil, viu, Celinho?
1: Tem mais.
4: Bom dia, bom dia, bom dia, BH.
2: Bom dia,
4: Ana Júlia. Bom dia, Celinho.
1: Bom dia.
4: Eu tô achando que ontem o Papai do Céu, o Senhor do Tempo Maior, só mandou uns pinguinhos de chuva ontem pra não deixar a filha dele passar vergonha mais uma vez. Eu vou mandar uma chuvinha lá pra minha filha não passar vergonha de novo na rádio.
1: Desse jeito.
4: Isso aí, gente. Um ótimo dia a todos. Manda um abraço pra tropa do Anthony, Alcides de Betim.
1: Valeu, Alcides.
2: Já tem a previsão do tempo de novo, tá? Vocês não estão botando fé, mas eu vou contar. Já. Fica aí.
1: Tá na hora de liberar aquele prêmio, Ana Júlia. 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Quem vai dar aquele trato nos cabelos?
2: É a Maria Aparecida. Final do telefone 00. Ela que é de Sabará, Zelinho.
1: Sabará é tudo nosso.
2: Tudo nosso.
1: Maria, vem buscar, hein? 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
1: O que teremos nessa segunda hora?
2: Daqui a pouquinho a gente vai falar, Celinho, sobre transporte público no domingo de eleição. Vamos falar de tarifa zero pra instrumentos musicais.
1: Olha.
2: E também pra máquinas de costura. E vamos falar de seleção brasileira. Já, fica aí.
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0: Danilo e Davi, eu não sou terapia. São 6 horas e 13 minutos, Ana Júlia.
1: Celinho, vamos falar de uma notícia boa, que é a redução de impostos, gente.
0: Olha,
1: em dois itens que eu tenho pra mim que os brasileiros gostam bastante. Instrumentos musicais e máquinas de costura. Entrou em vigor nessa quinta-feira a redução a zero do imposto de importação para microfones, grupos de instrumentos musicais e máquinas de costura de uso doméstico. Essa medida elimina tarifas que chegavam a 18% para instrumentos e a 20% para máquinas de costura. Essa mudança está prevista na Resolução 926/2026 do Comitê Executivo de Gestão da Câmara de Comércio Exterior, que incorporou ao ordenamento jurídico brasileiro decisões do grupo do Mercosul. No setor musical, a tarifa de importação, que era de 18%, passou a zero para instrumentos de corda e de sopro. Entre os produtos contemplados estão violino, violas, violoncelos, contrabaixo, violões, harpas, cavaquinhos e outros. No caso dos microfones e outros itens, também se enquadram nessa medida, viu? A redução vale para produtos e códigos tributários especificados na Camex. Agora são 6h14.
2: Bom dia, Celinho. Bom dia, Ana Júlia.
1: Oi.
2: Aqui é Rebeca de Betim. Vim trabalhar com a Maritinha Quimilha. Mariana vem dormindo. Mas em defesa da Ana Júlia, eu posso dizer que é onde eu trabalho, em Panastac. Caiu uma chuva muito forte. Então, Papai do Céu aí usou para refrescar, só que não. Caiu uma chuva e aí o calor vem intenso. E é isso. Beijo para todo mundo. Bora que bora. Sextou.
1: Tá vendo, né, Celinho?
0: Alguém te defendendo no programa,
1: né, Ana
0: Júlia?
1: Não é só aqui que choveu, não, viu, gente?
3: Bom dia, bom dia, bom dia, Brasil.
0: Bom dia,
3: Bega. Bom dia, Celinho. Bom dia, Aninha.
1: Oiê.
3: Andresa. Sextou que fala, né?
0: Uhum.
3: Ai, vamos matar esse leão de hoje.
0: Bora.
3: Esse final de semana vai ser devagar, devagar, devagar.
0: Mas por quê?
3: Você é mesária. Então, menos criptonita.
1: Isso.
3: Mas bora lá, né? Papai do céu, na frente sempre. Um bom final de semana pra todos. A Lilian, bora, bora.
1: Um beijo.
0: Beijo, Lilian.
4: Bom dia, Ana Júlia. Bom dia, Celinho.
1: E aí?
4: Tudo bem com vocês?
0: Tudo bem.
4: Bruno Carvalho falando aqui. Gente, impressionante, né? Nem 6 horas da manhã e já tem gente apressada no trânsito. Meu Deus do céu, costurando mais que o Clodovil. Que é isso, meu povo? Sexta-feira, vão com calma. Beijo pra vocês.
1: Um Brunão, beijo.
0: Ele mandou o áudio, era antes das 6, tá, turma? A galera deve olhar e falar assim, 6:16 antes das 6, porque ele mandou antes. Ana Júlia, daqui a pouquinho tem previsão do tempo?
1: Já tem previsão do tempo, tem notícia aqui de BH, vamos falar de esporte. Ó quem
0: chegou.
1: Tô falando, gente.
0: Tá forte aí, ó.
1: É.

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1: Ludmilla e Mari Fernandes, falta de mim. 6h22, as primeiras notícias do dia.
2: Celinho, a Prefeitura de BH vai fazer uma operação especial de mobilidade no próximo domingo para garantir maior oferta de transporte público coletivo e facilitar o deslocamento de quem vai votar nas eleições 2026, viu? O transporte coletivo aqui em BH aos domingos já é feito pelo programa Catraca Livre e vai ter reforço de 4 mil viagens de 5 da manhã às 8 da noite, que é o período de maior movimentação. Com a medida, a oferta de ônibus será 40% maior que em um domingo regular. Também serão feitas intervenções no tráfego no entorno do Tribunal Regional Eleitoral, dos cartórios eleitorais e dos principais locais de votação em todas as regiões da cidade. Agentes da Unidade Integrada de Trânsito, que reúne BH Trans, Guarda Municipal e Polícia Militar, estarão presentes para orientar o fluxo. 6h23.
3: Bom dia! O sol já nasceu lá na fazendinha.
4: Bom dia, Naju. Bom
2: Oi.
4: Dia, Celinho.
1: Bom dia.
4: O sol queimando minha cabeça.
1: Tá.
4: Eu já falei que eu odeio o calor hoje.
5: Bom dia! O meu nome é Ilana.
6: E o meu é Iangla.
5: E nós estamos indo pra bênção dos animais com o hamster dentro do carro.
4: Beijo, beijo, beijo!
2: Um beijo! Lindezas!
1: Hamster, eu já tive um.
2: Eu já tive também.
1: Ah, bonitinho demais.
2: Sabe como é que chamava meu hamster? Ah. Como é que chamava o seu?
1: Mina, mina.
2: O meu chama Bitoquinha.
1: Bitoquinha, ah, legal. Eu acho bacana esse correndo dentro daquela rodinha.
2: Eu também,
1: lá
2: também.
1: Demais.
7: Bom dia, bom dia, bom dia. Bom dia, Ana Júlia.
2: Oi.
7: Bom dia, Celinho. Bom aqui dia. É a Lorena, Dona Rosarinha. Já tô na saga da academia antes do trabalho mais uma vez, mas...
2: Boa.
7: Hoje é sexta. Alegria vem depois das 18, mas produtividade, gente, é só até meio-dia.
1: Só até meio-dia.
2: Ah, é?
7: Fez, fez. Quem não fez, só finge. Depois de meio-dia, é só fingir.
1: Entendi.
7: Papai do céu abençoa. Bom dia pra todo mundo.
1: Depois Valeu. Do meio-dia, vai só empurrando então, né?
2: Vai, Celinho.
1: É,
2: ela que falou.
1: Ela que falou, também falei, né?
2: Né?
8: Bom dia de novo.
1: Pera aí, esse áudio aqui, grava pra gente de novo, hein? Não tá dando pra entender nada, né, Ana Júlia?
2: É, quando vocês forem gravar, a gente tenta baixar o som
1: abaixa
2: um pouquinho.
1: Um pouquinho. Grava bonitinho e manda pra gente.
2: Isso.
9: Bom dia, Celinho.
1: Bom dia,
9: Ana Júlia. Sextou. Hoje, a minha comadre maravilhosa, tia Carla, tá fazendo aniversário. Beijo, tia Carla.
2: Parabéns.
10: Bom dia, BH. Sextou, hoje eu tô indo pra escola e eu tô muito animada para o fim de semana. Um beijo!
2: Beijo!
11: Eu tô até cortando o vidro da garrafa pra ver se eu acho um pouco mais de álcool. Eu tô fumando até o quimba pra ver se eu aproveito 100% do cigarro.

0: Turma do Pagode, Menos é Mais, Investigador Sem Coração. 6:30, Ana Júlia trazendo pra gente a previsão do tempo.
1: Celinho, nesse exato momento, o clima em BH tá meio indeciso. Temos um sol e um céu azul em uma parte e muitas nuvens e aquele fenômeno delas cobrindo as montanhas em outra.
0: Bonito.
1: Fica bem bonito, né? Mas o que nos diz a previsão do tempo para hoje? Teremos uma sexta-feira de céu parcialmente nublado a nublado, com pancadas de chuva forte, raios e rajadas de vento. Gente, também tem alerta e possibilidade de granizo, viu? Fiquem de olho por aí. Termômetros variando de 19 graus de mínima a 31 de máxima e a umidade relativa do ar tá na casa dos 35%, Celinho. Agora são 6:31.
2: Bom dia, BHFM, aqui é o Rogério Xerel, papai da Lelê da Pulha, né?
1: Oi!
2: Vamos nessa sexta-feira abençoada. Papai do céu vem abençoar todos nós. Alô, Ana Júlia!
1: E aí?
2: Alô, Celinho!
0: E aí?
2: Bora! Correr atrás do frango, porque mais tarde tem que lubrificar a goela por dentro, né? Deixa chegar. Adugan, Royugan, Robocop.
0: Eu gosto, legal.
1: Valeu.
0: Demais.
3: Valeu! Bom dia, BHFM. Aqui quem fala é o Leonardo. E hoje eu estou indo pra escola. E
0: Sextou, bebê!
1: Um beijo, Leonardo! Boa aula pra você!
4: Bom dia, bom dia, bom dia, meu povo! Bom dia, Celinho! Bom dia, Najúlia!
1: E aí?
4: Hoje pelo menos tem um ventinho, né? Tá bom o tempo! Gosto dele assim, ó!
0: Gostoso.
4: Pode ter sol, mas tendo vento a gente refresca!
0: Refresca!
4: Não é assim? Bora trabalhar, gente! Chegou o final de semana pra quem?
0: Chegou com tudo!
4: Eu trabalho amanhã ainda! Beijo.
0: Eu também trabalho amanhã ainda, mas a Júlia não trabalha amanhã, não. Mas em compensação, domingo trabalha.
1: É.
0: Ela vai estar no plantão das eleições.
1: Isso aí. Amanhã meu compromisso é outro, Sally. Amanhã eu tenho que estar de folga porque a agenda dos pagodes estão aí pra ser cumprida, uai.
0: Com certeza. Pagode focando pra tudo quanto é lado.
1: O lazer também é compromisso.
0: Muito compromisso. 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
2: BH, bom dia, 6h34.
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11: Eu sou PJ.

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4: BH 6:37.
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0: Gustavo Murilo e Grelo. Postinho de gasolina. Faltando 16 para 7, Ana Júlia.
1: Celinho, ninguém acertou as 6 dezenas da Mega Sena nesta quinta.

0: sorteio agora acontece no sábado, também conhecido como amanhã. E as apostas podem ser feitas até as 8 da noite. Agora são 6h45.
1: Bom dia, BHFM. Não sei se vai passar meu áudio, né? Normalmente não passa. Mas eu vou defender a Ana Júlia. Porque ontem choveu, sim.
2: Choveu?
1: Eu trabalho no centro e lá do prédio eu vi que pro lado do Eldorado choveu muito. E à noite aqui em Sabará deu uma chuva muito forte, mas maravilhosa. Porque refrescou de uma maneira e o dia amanheceu bem fresquinho. Então, Ana Júlia estava certa, sim. E nos outros dias que ela falou que ia chover, também choveu.
0: Tá bom, gente.
2: Letícia te defendendo.
0: Tá bom
2: aqui
0: pra vocês? Um beijo, Letícia. Obrigada pelo carinho, lindeza.
2: De vez em quando ela acerta, viu, Letícia?
0: Até você,
3: Celinho.
0: Bom
3: dia, Ana Júlia. Bom dia, Celinho.
2: Bom dia.
3: Chegou então, né, o grande dia, sextou, a conclusão da semana. Passando aí pra desejar a todos nós um ótimo final de semana. Que paz, saúde. Lembrando, turma, quem for votar, que vote consciente. Rafael de Jamantina. Ana Júlia.
0: Oi.
3: Só pra finalizar a semana. Hã?
0: O motorista de todas as categorias. Um beijo, Rafa.
4: Bom dia, BH. Bom dia, Ana Júlia. Bom dia, Celinho.
2: Bom dia, João.
4: Passando para desejar uma ótima sexta-feira abençoada. Sextou, hein?
2: Sextou.
4: Que Deus nos abençoe, nos proteja de todo mal.
0: Amém.
4: Aqui é o João Kiko, quer mandar um abraço para todo mundo aí. Que essa sexta-feira seja mais fresca, né? Deus nos abençoe. Bora para mais um dia. É o João aqui diretamente do Veneza. Veneza de Neves, né? Bora!
2: Valeu, João! Bom fim de semana! Daqui a pouquinho tem Alô BH. Acabou a propaganda política. Hoje é 7 em ponto.
0: Uhul!

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1: Bora falar de esportes.
2: Bora falar de seleção brasileira, uhum. Celinho, que iniciou esse ciclo para 2030, visando a Copa do Mundo, disposta a renovar muitas peças, mas também muito de olho em talentos que já estão acostumados a vestir a camisa amarela, viu? Nessa primeira data FIFA, depois da decepcionante participação no Mundial, Ancelotti abriu a porta para caras novas. Com uma convocação com mais de 90% dos jogadores com histórico nas seleções de base do Brasil, Rafinha e Samuel Lino são as únicas exceções em um grupo que conta com jovens que já vestiram a camisa da seleção do sub-15 ao sub-23. Esse grupo conta desde campeões olímpicos como Marquinhos, Douglas Santos e Bruno Guimarães, até os novatos Martinelli, que participou apenas de treinamentos com o sub-18, e Gabriel Bontempo, que comemorou a convocação para o sub-20, mas acabou não sendo liberado pelo Santos. Agora são 6h54.

0: Gangues e Sorriso Maroto, clique. Faltando 4 minutos para 7. Ana Júlia, quem tá levando aí?
1: É a Vanessa Celinho, final do telefone 79. Ela que é do bairro Bom Sucesso aqui em BH. Faturou par de ingressos para curtir o escurinho do cinema, Cinearte.
0: 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Menina Ana Júlia, destaques de hoje.
1: Hoje a gente falou sobre a tarifa zero para instrumentos musicais e máquinas de costura. Domingo de eleição terá ônibus de graça com reforço nas viagens. E o Brasil começa a preparação para 2030 com mais de 90% de jogadores com histórico em seleções de base.
0: Fechamos a semana e o Giro BH, primeira edição, hein?
1: Agora, mais tarde, 6 da tarde, tem a segunda edição do Giro e a gente volta na segunda-feira.
0: E daqui a pouquinho, o Alô BH, Caete já chegou por aqui, hein? Fica aí, turma.
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5: 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E a hora certa.
0: BH 2 para 7.
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12: Sextou sem propaganda política. Aí a gente gosta, hein? Bora pra cima. A partir de agora no radinho, na internet, no aplicativo, nos canais de TV por assinatura e na Alexa tem.
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12: Júlio, o time hoje tá completo.
11: Hoje é todo mundo se encontra aqui mesmo, Celinho.
12: Todo mundo junto e misturado.
11: Quem que é essa aí? Eu não sei, não.
4: Prazer, Juliana Paz. Bom dia, tudo bem, meus amores?
12: Juliana Paz?
4: Rafinha, Celinho, dá um dó pra mim aí, por favor.
12: Um dó, dá um dó.
4: Vem pra sua B. Achou que é só a Giovana que canta aqui, querida? O que é isso?
11: Ah, não. A gente tem certeza que é só ela que canta. A gente não tá achando, não.
12: A gente tem certeza absoluta.
4: Bom dia, meus amores.
11: E aí,
4: bom
11: vida? Bem-vinda de volta.
4: Menina, que aventura busão.
11: Que é isso?
4: Onde? Gravando um projeto especial pros melhores ouvintes do mundo.
12: Já pode contar? Já pode
4: ainda
12: contar?
4: Não.
12: Ainda não.
11: Não, diz ela que não pode contar, mas eu andei aí pela rua, ela já contou pra um tanto de gente.
12: Você tá brincando?
4: Eu não contei, não, gente. Não.
11: Ela é boca de sacola.
12: Boca de sacola.
11: Ela é boca de chinelo. Arrebentada.
4: Um cupinzinho que seja.
12: Lascou.
4: Aí lascou.
12: É.
4: Vocês estão bons, meninas?
11: Tamo bem, não, Cacá?
4: Eu também não tô boa hoje. Tamo o quê, Brasil?
13: Ótimo!
4: Hoje, que vai dar o que falar. Vocês querem confusão na sexta-feira, né, gente?
12: Sexta-feira.
4: Você namoraria por dinheiro? Olha, vocês não vão me julgar não, viu, gente? Mas eu sou romântica, eu sou camponesa.
12: Ah, tá.
4: Eu gosto do romance, eu gosto da novelinha da seis de época. Ah. Eu gosto do amor, de falar no pezinho do ouvido.
12: Receber flores também?
4: Receber flores. Eu divido pãozinho, eu não tenho dinheiro, eu tenho um catiquinho, vou dividir aqui. Eu divido, a gente vai levando o bonde juntinho, cabecinha no ombro, vendo a lua
12: cheia. Na alegria
4: e
12: na tristeza.
4: Então, assim, se tiver o dinheirinho, Deus te paga. Mas se tiver, a gente divide o que tem, entendeu?
12: Tá bom.
4: E vamos seguindo.
12: A cara da Ana
4: Júlia!
12: A cara da Ana Júlia, gente!
11: Gente,
4: você namoraria por dinheiro?
11: Namoraria.
4: Que isso?
11: Hoje não!
4: Bomba, bomba, bomba!
11: Hoje eu não namoraria porque o salário caiu na conta, né, meu bem?
4: Hoje você não.
11: Hoje eu não tenho consciência de classe, hoje eu não tenho nada.
4: Ivi! Vou votar no Babu. Não, senhora, hoje você não namoraria porque você está namorando um jogador que é milionário.
11: Você esqueceu de avisar pra ele, tá?
4: Ele é mili. Eu sei, chegou de jatinho aqui,
12: verdade,
4: eu tenho as fotos, tenho prints.
12: E tem
4: inclusive
12: jatinho?
4: Hoje tem, eu vou fazer até uma seleção de pedidos para você ao longo da sexta. Que se não cumprir, querida, BH vai parar com a revelação que eu tenho hoje. Então, namoraria assim, tá namorando, não sei se é só por dinheiro. Tem um relacionamento aí, tem. Mas tem também um cartão black que tá no meio da relação.
11: Cadê, gente?
4: Dele que tá pagando. Eu fui com eles num jantar outro dia. Eu falei, meu Deus, não tenho roupa pra entrar nesse restaurante.
12: Gente.
4: Quando eu saí, eu falei, nossa, eu fiquei, sabe quanto assim? O garçom vai trazendo a conta em slow motion, assim, vai dando uma dor no seu coração.
12: Que medo.
4: Eu falei, vai dividir pra quatro pessoas aqui. Só eu e o Tigrão vão pagar um preço, um carro.
12: Nossa, lascou tudo.
4: Na hora que chegou, muito obrigado, garçom. A
12: pagou?
4: Conta já está paga.
12: Gente, que beleza.
4: A Júlia só chutou minha perna debaixo da mesa, assim, fica calada.
12: Tá bem, né, Júlia?
11: Eu gosto. Celinha, eu gosto é que ela mesmo inventa a mentira e ela acredita tanto na mentira que ela mesmo inventa que ela começa a delirar.
4: Eu vou falar o restaurante. Olha o coco.
11: Até parece. Oi, gente. Ô, Celinha, eu vou te contar, viu?
12: Ai, gente.
4: Vai, tá tudo bem,
11: tô tentando essa risada. risaiada toda?
4: Mas e você, namorado?
12: Vou te falar, viu? E o que tem de ouvinte querendo saber quem é esse jogador?
4: Ô, querido, tá tendo tudo na minha mão. É. Se eles começarem a me mandar muito direct, eu solto ainda no, durante o programa.
12: Nossa, você tá na mão da Caete agora.
11: É bem capaz, né, Sérgio?
12: Tá na mão.
4: Sabe que é tá, bem querida? Capaz. Tá. Você não me afronta,
11: não. Eu não fico
4: não.
11: na mão de ninguém, não.
4: Você não me afronta, não. Você sabe que tá. Esse menininho aí, namoraria por dinheiro?
12: Ou fala a verdade, se tiver solteiro hoje...
4: Mente.
12: Namoraria sem problema nenhum.
4: Gente, o que que tá acontecendo? Só eu sou romântico.
11: Minha filha, tem boletos a serem pagos.
4: Mas a gente pode dividir o boleto junto, gente.
11: Não, mas se você não tá tendo, como é que você vai dividir?
4: O amor, gente, vocês têm que entender que o amor tem que ter uma aprovaçãozinha.
12: Com o dinheiro, fala mais alto, Cacá.
4: Não, gente, tá o tudo dinheiro. Errado.
11: Na vida já tem aprovação demais, mas...
4: Eu sou libriana com ascendente em Libra. 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Não pode. Pode, mas você que tá ouvindo a gente, você namoraria por dinheiro? 31992360714. A gente tá ao vivo daqui a pouquinho, né, Jesus?
11: Isso mesmo, e contar pra gente se você namoraria por dinheiro. Vamos reunir os românticos, os capitalistas e todo mundo.
4: Aqui, pelo visto, eu tô sozinha na barca, tá, gente? Romântica, última romântica aqui sou eu.
11: Última romântica online é ela.
4: Acho que Gigi também namoraria por amor, não por dinheiro, né, Gigizinha?
12: E aí? Tá
11: pensou demais,
12: pensou
11: namoraria
12: demais.
11: Por dinheiro.
12: Namoraria.
11: Você se cadastra em bhfm.com.br pra entrar ao vivo e participar com a gente. Ganhar prêmio, né, Celinho?
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4: E vou falar uma coisa pra ver esse programa agora.
12: Fala.
4: Um Eu Te Amo. Vindo do fundo do coração, com os olhos marejados, uma lágrima descendo, vale mais que um milhão na conta.
11: Ah, mas não vale,
12: Brasil.
11: Não.
12: Vale, vale não.
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0: Sextou, hein? E as previsões para o seu signo? Áries. Uma conversa abre portas e traz importantes oportunidades de trabalho. Foque em tarefas essenciais. No amor, a conexão se intensifica. Cor preto, o número 49.
1: Atenção, você de touro. Você aproveita a sexta-feira para concluir tarefas que estavam pendentes hoje, hein? No amor, o diálogo resolve tudo o que você precisa e a paquera pode te surpreender. A cor amarela, o número é o 15.
0: Bom dia, geminianos. A saúde exige atenção. No trabalho, cuidado com as distrações. Evite misturar dinheiro e amizade. No amor, o clima fica leve e perfeito. Cor violeta, número 30.
1: Câncer, no trabalho, aja discretamente e confie na sua intuição para manter a produtividade hoje, hein? No amor, você tira de letra qualquer obstáculo. A cor é cinza, o número é o 6.
0: Já já tem leão, virgem, libra e escorpião. Cacá, agora tem Nike shortinho e a Cut.
1: É o que eu tô indo pro pagodinho do Sr. Ismael.
0: Você vai? Você viu a agenda de pagode de Ana Júlia?
1: Ah, mas aquela ali não vive, né? Ela sobrevive com essa agenda. Não tem condição, não.

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1: 7:26, as previsões para Leão no Alô BH. Priorize atividades em grupo para melhorar o fluxo de resoluções. No amor, o passado quer voltar. Mas será que você também quer? Cor azul, número 2.
2: Deus me livre, hein, gente? Se não for bom, deixa passar batido,
1: deixa,
2: tá?
1: Deixa pra lá.
2: Atenção, virgem. Fique atento ao que você fala e à forma com que as pessoas reagem hoje, hein? Atenção para as relações com os colegas. No amor, algum amigo desperta seu interesse.
3: Olha.
2: A cor é azul, número 48.
1: Librianos e librianas.
3: Presente. Capricha, Celinho.
1: A lua aumenta a sua disposição no trabalho.
2: Amém.
1: E não, você vai colher bons resultados. No amor, valorize pontos em comum do casal. Cor branco, o número 54.
2: Atenção, você de escorpião. Mudanças e bom humor predominam hoje, hein? Evite cobrar demais no trabalho. Não, ó, gente, no amor, há clima de descontração e diversão. Hoje é um parquezinho, um cachorrinho quente.
1: Oh.
2: Um negocinho, um retetê.
1: Aquela pipoquinha.
2: Um dum-dum-dum do danadã. A cor é azul esverdeado.
3: Faltou só um.
2: E o número é 32.
1: Já tem Sagitário, Capricórnio, Aquário e Peixes. Mas a galera quer saber, nessa sexta-feira, qual é o tema de hoje?
2: Então, gente, o tema hoje, um eu te amo ou um milhão na conta?
3: Um milhão na conta?
2: Não, querida, não é isso não. Você namoraria por dinheiro?
3: Sim. Ana, que Gíria, isso, gente.
1: Lembrei até do topa tudo por dinheiro.
3: Sim.
2: O negócio é o romance. Love is in the air. Vem pra cá, vem me amar. Que é um milhão? Não, vou deixar passar.
1: Vai?
2: Um
1: milhão?
3: Manda pra cá.
2: Eu quero história pra contar.
3: Imagina o tanto de história que você vai ter pra contar com um milhão.
1: Vai
2: Mas
1: ter
2: não vou ter um
1: história.
2: Amor sincero. Eu quero um amor
3: você
2: sincero.
3: Você pode ter vários amores sinceros.
2: Não, querida, não vem na casa, não. Eu sou romântico. Você não vai quebrar meu romantismo. Aí fala com ela nos 80, Celinho. A gente vem do patrão.
3: Mas
2: viu?
3: O Celinho dos anos 80 tá se vendendo aí, ó.
1: Eu já esqueci.
3: Tá?
1: Me rendi o dinheiro.
2: 31992360714.
4: Tô fechado com amor.

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1: As previsões para você de Sagitário. A lua favorece a conclusão de pendências no trabalho. No amor, a atração física é destaque. Você vai se encantar por alguém. A Coelilás, o número é 7.
2: Capricórnio, parcerias favorecidas e a rotina de trabalho ganham uma ajuda dos astros, viu? No amor, paciência e muita energia para fazer dar certo. A cor é rosa, o número é o 20.
1: 7h34, Aquário. No trabalho, mantenha o foco e cautela em parcerias enquanto a criatividade está elevada. No amor, os astros animam a noite com surpresas. Cor azul marinho, o número 33.
2: Peixes, a lua favorece a criatividade e a habilidade social, beneficiando hoje o bem-estar, viu? Sextou com bem-estar, ó.
3: Sextou.
2: Inspire, respire. Agora durma. É, no amor, seu charme fica nas alturas. Aproveite. A cor é salmão, o número é o 10.
1: 7h35, essas foram as previsões pro seu signo. Segunda-feira tem mais aqui no Alô BH.

0: origem. Bruno Sorriso Maroto, é natural. Faltando 19 para as 8, Cacá, Ana Júlia, tema de hoje.
1: Você namoraria por dinheiro?
0: Namoraria?
1: Deu um branco aí, minha linda.
2: Eu buguei porque eu tô assim, Cacá, Ana Júlia, oi. Tema de hoje.
1: Eu tô aqui tentando eu tô entender.
2: Assim, eu tô entendendo.
1: Que tema? Qual programa?
2: Hoje é
1: quem é
2: vai
1: Cacá?
2: Devagar.
1: Quem é Ana Júlia?
2: Vai devagar comigo, Celinho.
0: Tanto tempo longe do programa.
1: Tá vendo, Celinho?
2: Eu vivi a Disney, caí no busão e tô aqui, não entendi
0: desse
2: nada.
0: Jeito.
1: Rapidinho, você vai entender. Vem tem cá áudio, comigo, me dá a mãozinha.
0: Áudio,
1: vamos ouvir, Celinho.
0: Vamos ouvir o áudio agora.
3: Alô, alô, alô, BHFM. Aqui quem fala é Tatiana, diretamente de Portugal.
1: E aí?
3: Eu namoraria com certeza por conta de dinheiro. Que se não, ainda mais se ele tivesse muito dinheiro, melhor ainda, pagando minhas contas.
0: Ih, que beleza, hein?
3: Ser namorada troféu, mulher troféu.
0: Troféuzinho?
3: É tudo que eu queria. O amor, depois a gente vê isso aí.
0: É ver, com certeza.
3: Amor é amor próprio.
0: Amor vem
1: beijo,
0: com
1: boa!
3: Galera. Tchau, tchau!
2: Tchau, meu amor! Um beijo pra
1: beijo.
2: Você!
0: A Tati, o negócio da Tati é din-din. Você
2: viu?
1: Eu gostei.
0: Tem mais.
2: Vambora!
4: Bom dia de novo!
2: Bom dia!
4: Acabei de chegar da Boa Santa. Tá, Ed?
2: Oi!
1: Opa!
4: Celinho!
0: E aí?
4: Rapaz, se a minha esposa estiver namorando comigo por causa de dinheiro, morando assim, casado por dinheiro,
2: sim,
4: vai passar a fome junto comigo. Rapaz, acho que o dinheiro é um conjunto. Lógico que a maioria das... Eles falam que a maioria das brigas, a maioria de separações, é por falta financeiramente.
0: É.
4: Mas eu acho que o financeiro, ele ajuda a derrubar. Só que não é o causador disso. Eu acho que se tiver uma união bem certinho, eu acho que dá pra crescer junto. Então, eu não digo que a pessoa namoraria com o dinheiro. Lógico que tem os interessados demais, que aí vai além da lógica.
1: Uhum.
4: Tem muitas coisas que a gente vê. Uhum. É o famoso investimento a longo prazo.
0: A longo prazo.
4: Valeu, um abraço.
1: Tá, valeu, gente.
2: Agora
1: valeu,
2: depende Elde também, a controvérsia. Ai, o dinheiro pode ser assim, a derrocada de um relacionamento. Com certeza.
1: Eu acho também.
2: Mas se não tiver combinado, tipo, a pessoa acomodada a outra, né, uma fazendo a coisa tudo sozinho.
1: Sim.
2: Tem muitas camadas nessa questão do que o dinheiro pode arruinar uma relação.
1: Verdade,
2: mas que arruina, né? Mas que se você não tem uma energia boa ali, não tá equilibrado com a companheira, desanda mesmo, gente.
0: Ó, daqui a pouquinho participação ao vivo aqui no programa.
2: E eu sou camponesa romântica.
1: É. INSS pagará benefício a mulheres afastadas por violência doméstica. Depois de onda de calor, BH tá em alerta para risco de tempestade e granizo. Galo enfrenta a maratona de jogos agora em outubro.
0: Ana Júlia, amanhã de sexta-feira, o trânsito costuma dar nó, hein?
1: É, tá complicado, viu, Celinho? Principalmente ali na Avenida Cristiano Machado, pra variar, né, gente? Tem um veículo com problema mecânico perto da rua Jacuí, no sentido centro. Já tem agentes da BH Trans por lá, mas a situação tá difícil, viu? Quem puder deve evitar um local. Já tem mais informação?
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0: Menos é mais, Henrique Castro, não tem jeito.
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2: Meninas, tem participação ao vivo. Rafael, Capitão Eduardo.
3: Rafael.
4: Oi, Rafa!
0: Bom dia!
5: Oi, bom dia, Celinho. Bom dia, Cacá. Bom dia, Júlia.
4: E aí, tudo bem?
5: Tudo bem com você?
4: Tudo!
0: Ótimo! Conta pra gente. Oi!
5: Quer saber quem é esse jogador, hein?
2: Aí, tá vendo? Tá vendo? Todo mundo quer saber.
0: Ô, Rafa,
2: tá na boca do povo.
0: Ô, Rafa, tô pedindo a Júlia pra fazer um cafezinho pra mim, mas eu quero que ela.
4: Eu já botei a água pra ferver.
0: Ah, que bom, que bom.
4: Não, Rafa.
0: É tudo no amor, Rafa. É tudo numa espontaneidade.
4: É tudo na chantagem, tá?
0: Me conta aqui, Rafa, você com essa animação toda, 1 milhão na conta ou você prefere um eu te amo sincero?
5: 1 milhão na conta, com certeza.
4: Ai, lógico, meu bem.
5: Joga afinal, o amor não paga as contas.
0: Ah, gente, mas Rafa, mas e o romantismo?
2: Aplausos,
0: o olho não, no olho.
5: Não, tem mais nada. Hoje em dia, cara, não existe nada. É raridade.
0: Gente, você tá igual na Júlia. Vocês estão muito assim,
4: vem cá, Rafa. Mas, filha, nós vivemos num mundo capitalista.
2: É.
4: Tem uma brusinha ali pra comprar, um aluguel pra pagar, entendeu?
2: Condomínio.
0: Então você não vai...
5: Mas puxou,
0: você
5: vai... Puxou de pagode pra ir.
4: Lógico, meu bem, a agenda tá lotada.
0: Errado. E a mãozinha dada, sentada na pracinha, olhando...
4: Mas você pode ter isso também.
0: Mas aí você vai comprar, você tá com 1 milhão.
5: Lógico.
0: Não, não é a mesma coisa.
4: É.
0: Não vou discutir com você, que eu sou romântica, querida. Não vou discutir com você.
4: Ô, Rafa, beijo!
2: Ô, Rafa, obrigado. Bom fim de semana pra você,
0: vai me dar uma energia nessa sexta-feira.
5: Um abraço, gente.
2: Tem presente pro Rafa aqui, ó. 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
0: Gente, fala, fazer um convite pro melhor ouvinte do mundo. Hoje tem as Hilárias.
2: Hoje
0: espetáculo,
2: tem?
0: Única apresentação no Teatro Sede Minas. E os ingressos estão esgotando em pouquíssimo. Até na hora do almoço deve ter mais ingressos.
4: Corre!
0: Então, as Hilárias, eu, Suzy Brasil e Caroline Bicinto distribuindo carisma.
2: Carisma.
0: É que a beleza vai ficar, não ficar devendo. Não dá não. Se juntar as três, é o Castelo do Terror. Mas vai ser divertido, bora!

0: E hoje, Ana Júlia, Cacá?
1: Namorar, né, gente? Namorar ou um dinheirinho na conta? O amor namorar da sua vida ou um milhão na conta? Hein? Namoraria por dinheiro? Nossa, uma fulana interesseira tá com ele só por interesse. Ou fulana, né? O fulano tá com ela só por interesse, que ela é empresária. Não estamos julgando, não, gente. Se tá legal pra vocês, ok. Mas é que eu sou romântica, Celinha, Ana Júlia e Giovana estão namorando por dinheiro.
2: Tamo sim.
1: Tá tudo por dinheiro.
2: Até que hoje eu falei, né? Pagamento caiu e tal. Hoje tá vai de precisar de...
1: Mas dura quanto tempo esse pagamento?
2: Até amanhã mesmo, vocês mandarem mensagem, aí já tá podendo. Já tá liberado.
0: A partir de domingo, ela já vai estar namorando por dinheiro.
2: Cacá, é um pix pra lá, um pix pra cá, uma conta aqui, um boleto acular.
1: A cara nem treme, Celinho.
0: Não.
1: A cara nem treme.
0: Olha a carinha dela.
1: Muito chocada, gente.
0: Vamos ouvir nossa audiência aqui?
1: Bora ver a audiência.
3: Bom dia, BHFM, aqui é a Lu de Contagem.
2: Oi.
3: Dia, Celinho.
0: Bom dia.
3: Bom dia, Ana Júlia. Bom dia, maravilhosa, Caete.
1: Bom dia, então, minha vida.
3: Hoje, namoraria sim por dinheiro. E namoraria demais. Hoje em dia, ninguém tem sentimento por ninguém. E com o tempo, a gente vai adquirindo sentimento. Que vale
0: a conta bancária gorda.
3: E o Serasa não ficar te ligando o dia inteiro. Liga, te cobra o dia inteiro, gente. Não, hoje em dia, o que vale é conta bancária, sim. E, gente, me atualiza os ouvintes sobre o Rafinha, saudades do Rafinha, a gente quer notícias dele, ele nunca ficou tanto tempo longe, beijo, BH.
0: Beijo, Luciana.
2: Um beijo, lindeza.
1: Tá cuidando, né, da saúde,
2: isso
1: em breve
2: mesmo.
1: Vai estar de volta, viu,
2: já a gente
1: falamos com ele essa semana,
2: isso
1: tá tudo
2: mesmo.
1: Bem, tá?
2: E obrigada a todo mundo pela preocupação com o Rafa. Com certeza ele tá recebendo esse carinho, essa energia de vocês.
1: Isso. Obrigada mesmo, viu? Vamos mandar energia boa que ele já tá de volta.
4: Bom dia, bom dia!
1: Bom dia,
4: Caiete, Celinho, Ana Júlia.
2: Opa!
4: Ô, gente, eu vou falar um negócio pra vocês. Eu namoraria por dinheiro com toda certeza do mundo.
1: Gente, o que tá acontecendo?
4: Eu já namorei.
1: Cadê o romance?
4: Por beleza, por amor. Eu só me lasquei.
0: Só lascou.
4: Tô falando sério. Oh, hoje em dia você não tá podendo olhar isso, não. E outra coisa. A partir do momento que você tá namorando pelo dinheiro, as coisas que o dinheiro vai te proporcionar, você acaba apaixonando.
2: Também acho.
1: Que isso, gente?
0: Vai te levar pra viajar,
4: pelo menos você usufruiu do dinheiro.
2: Isso.
4: Tá tudo certo, tudo numa boa. Bom dia pra vocês,
0: bom
4: gente.
0: Bom dia.
1: Gostei dele. E outra coisa. Tem todo um trabalho
2: mais
1: aí. Tem toda uma tese aí, gente. Mas ainda sou do coraçãozinho apaixonado.
0: Ah, você tá perdendo hoje, hein?
1: Todo dia, Celinho. Tum, tum. Love is in the air. Tum, tum. 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
0: Dormiu?
2: Não, nesse cara morreu, porque o coração tava bateu.
0: Vem participar com a gente também. Manda seu áudio, né, Cacá, Ana Júlia?
1: Manda seu áudio, 319-9236-0714.
2: Entra em vigor tarifa zero para instrumentos musicais importados e máquinas de costura. Domingo de eleição terá ônibus de graça aqui em BH. Brasil começa o ciclo para a Copa do Mundo com mais de 90% dos jogadores com histórico em seleções de base.
0: Conta pra gente como é que tá o trânsito agora.
2: Complicado, Celinho. Com destaque para duas avenidas. Primeiro para a Avenida do Contorno, cruzamento com rua Ermilo Alves. Teve um acidente com moto e com carro, tá tudo parado por lá. E também a Avenida Nossa Senhora do Carmo, no sentido Avenida do Contorno, que tem trânsito lento, gente, da altura ali do Ponteio Lar Shopping, até quase a chegada da Contorno. Já tem mais informação?
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1: Bomba, bomba, bomba.
2: Só que a dupla sertaneja vai parar nas telonas?
1: Sim, gente, olha, uma dupla que o Brasil aprendeu a amar muito, viu? De um lado, Luiz José da Costa, Leandro. E Emival Eterno da Costa, Eterno Leonardo, né, gente? Leonardo
3: que tá
1: fazendo sucesso. Leandro e Leonardo vai parar nas telonas. Sabe por direção de quem?
2: Quem?
1: Jaime Monjardim.
3: Mentira!
1: Um dos maiores diretores que nós temos aí da TV e do cinema, viu? Bom, quem lembra aí? Claro, todo mundo, né, Lei? Ei, Brasil! Agora, o grande desafio da produção é encontrar realmente atores que lembram, né? Não precisa nem ser fisicamente, mas que tem o trejeito de Leandro e Leonardo. Para que a galera, os fãs vão ao telão e se identifiquem com a dupla, né,
3: isso
1: gente?
3: Isso mesmo.
1: A dupla começou em 1983, após trabalharem na roça, em plantações de tomate. O auge da dupla veio no final dos anos 80, com o hit Entre Tapas e Beijos, tá? E eles venderam cerca de 35 milhões de discos em 15 anos de carreira conjunta, gente. E Leandro nos deixou em 23 de junho de 98, após aí um câncer, um tumor de Asky, que é um câncer raro e agressivo no tórax. Eu acho que vai ser um filme emocionante, viu, gente?
3: Com certeza, Cacá.
1: Que trajetória essa dupla tem. Nós temos aí o Leonardo até hoje, que sempre quando lembra do irmão se emociona. Acho que vai ser um sucesso, né?
3: Sabe o que me ocorreu aqui agora?
2: Que?
3: Sei lá, alguém da própria família fazer esse personagem.
1: Porque você vê que o do Michael Jackson foi sobrinho, né?
3: Isso! E que, gente, é assim...
1: Não vi ainda, você acredita? Na
3: até hoje?
1: Até hoje eu não vi esse filme.
3: Já tá nos streamings, agora tá mais
1: já
3: fácil
1: tá
3: assistir.
1: Streamings
3: já
1: mesmo?
3: Tá.
1: Ah, então vou assistir já tá. Semana. Tô louca pra ver, gente.
3: Quem sabe um dos filhos dele?
2: Zé Felipe,
3: não sei.
2: Será?
1: Legal. É mesmo, né? Tem o Zé Felipe.
2: Tem, que canta também.
1: E tem muita gente que dá pra... Olha...
3: Tem.
1: Boa ideia, hein, Juju? Será?
3: Ah, não sei. Joguei aqui. Oh, alô, Jaime? Joguei aí.
1: Te deu uma dica, ó. Te deu uma dica aí.
3: Tá, parece que precisa, né? Vai aqui, ó. Joguei.
1: A gente tá dando uma de cinéfila
3: aqui, gata. Brincando.
1: Mas sucesso aí pra empreitado. Acho que assim, a gente... Eles merecem essa história ser contada nas telonas mesmo.
3: Com certeza.
1: Com certeza eu vou estar lá pra acompanhar.
3: Eu também.
2: Daqui a pouquinho tem mais, né?

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1: Bomba. Atô prepara o desafio na sua carreira?
2: Ai, Celinho, você gosta da confusão,
1: eu?
2: Né?
1: Eu?
2: Eu mesmo que o velhinho joga a bomba e sai correndo.
3: Esse vozinho é da treta, cara.
2: Joga a bomba e sai correndo.
3: E liga o microfone. É isso que ele faz. É pior, ele não sai correndo. Ele liga o microfone.
2: Olha, vamos falar do ator Matheus Solano. Matheus Solano, que é o eterno Félix, né, gente?
3: Sim. Nossa,
2: agora vai viver demais. Um grande desafio na carreira, na próxima novela das seis, lá na minha terra. A Globo liberou ontem a primeira imagem dele caracterizado como Almerindo Mourão. Gente, dono de uma fazenda chamada Canto Sereno e maior criador de gado de Lavras Secas, cidade fictícia, onde a novela vai se passar. Almerindo construiu seu patrimônio com muito trabalho. Ele é viúvo e pai de Lurdinha, a Júlia Dalavia, né? Que vai ser a protagonista, que estuda em São Paulo e não voltou mais. Aí aquela história, vai voltar, vai se apaixonar por alguém da terra. Mas o Matheus Solano está irreconhecível de fazendeiro, gente. E o sonho dele é que as pessoas esqueçam o Max, mas não tem jeito, né?
1: Não tem como.
2: É um personagem.
3: Félix.
2: Max é da Avenida Brasil. Tá na Avenida Brasil. O Félix, que realmente é um personagem icônico, não tem. É igual Adriana Esteves com Carminha, gente. Vai ficar eternamente. Vai. Pode fazer 1 milhão de personagens completamente diferentes, mas a Carminha vai estar ali,
3: sim,
2: ó. E o Félix com o Matheus Solano. Mas ele falou que tá muito feliz, que é um personagem do bem e que a novela vai ser lindíssima lá na minha terra. Estreia, data prevista para 9 de novembro, viu? Já tá chegando.
1: Já tá chegando.
2: A novela das seis tá terminando aí, A Nobreza do Amor, também outra novela lindíssima. Mas tá chegando uma novela com fazendeiros, mocinhas.
3: Eu gosto.
2: Camponesas, tipo assim, assim, segurando o vestidinho.
1: Camponesas?
2: Apaixonadas, entendeu? Esperando o amor passar pela janela. Fica igual uma carranquinha, assim, ó. Baixo na janela, assim. Esperando passar. O amor passar. Passa boi, passa boiado.
1: Opa.
2: Passa galinha, tatu. Um amor mesmo.
3: Amor mesmo passando.
1: Passa tudo, só não passa amor.
2: Passa tia fofoqueira, mas um amor.

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1: Bomba, bomba, bomba, gente. Apresentadoras podem faturar com culinária, Cacá.
2: Gente, você sabe que a Globo tem uma agência que é a Viu, né?
3: Uhum.
2: São contratados ali pra fazer também coisas pra redes sociais. Então, de olho aí nas festas de fim de ano, gente, a Globo, né, a Viu chamou a Eliana e a Bia do Brás pra fazer um projeto juntinhas.
3: Que legal!
2: Culinárias, comidinhas de fim de ano, práticas rápidas, porque a internet tudo tem que ser muito rápido. E aí, esse projeto, gente, pode render até 3 milhões e meio.
1: Uau.
2: Como é que funciona? Você pode comprar a sua cota, você é uma marca, pode ir lá pagar 410 mil, duas cotas disponíveis, tem cotas de 540 mil e de 744 mil reais ali, pra ter Bia do Brás e a Eliana fazendo uma comidinha e falando da sua marca, né, ou uma marca de um peru, ou de um panetone, ou do negocinho ali.
3: De uma uva passa.
2: Eu acho que,
3: quanto é que é? Eu perdi o valor.
2: Tá na contramão, mas não, não tá, não.
3: Fala de novo aí quanto é que é que elas vão fazer.
2: É, peru, eu sei. É o peruzinho falando, tô aqui, eu sei que você tá aí. Tá caro pra gente, amor. Então, olha só, pacotes de 410 mil, duas cotas só disponíveis nesse valor. Então, já deve ter esgotado, tá?
3: Uhum.
2: Tem cota de 540 mil reais e pode chegar até 744 mil. E o projeto pode render 3 milhões e meio no total, gente.
1: E vai vender tudo, viu?
3: Não,
2: Eliana já, e Bia do Brás juntas,
3: já deve ter até vendido, viu?
2: A ideia é pra rede social, mas se der muito certo, engajar muito, pode ser que entre no especial de fim de ano da Eliana. No Em Família, né? Pra TV aberta.
3: Sim.
2: Mas começa ali na rede social. Ali no Degusta Caete.
1: Degusta Caete?
2: Eu faço um quadro de comidinha com convidados.
1: É Degusta Caete?
2: Chama Degusta Caete.
1: Ó, gostei do nome.
2: O valor da cota é super.
1: É super.
3: Se chorar não, vem cá.
1: Chora,
3: se chorar não.
1: Chora não.
3: Ô, Sérgio, vou consolar ela ali. Peraí.
4: É inevitável.

0: 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Tema de hoje, Ana Júlia.
1: E aí, você namoraria por dinheiro, hein? Vamos ouvir áudio, Celinho?
2: Bom dia, BH FM.
3: Bom dia.
2: Bom dia, trio maravilhoso.
1: Oi.
2: Gente, esse tema é muito engraçado.
3: Não é?
2: Mas, Caete, eu tô com você, viu?
3: Obrigada, amiga.
2: Eu sou daquela boba romântica.
3: Mas, história, né, meu
2: que amor? Acredita no amor.
3: Também.
2: Nossa. Mas eu vou falar uma coisa pra você.
0: Fala.
2: A Ana tá certa.
0: Mas peraí.
2: Porque esses caras, a gente é romântica, fiel, e eles não dão valor, sabe?
0: Não dá valor.
2: Dá valor é as que só quer aproveitar.
3: Não, gente.
2: É, na verdade...
3: Tem príncipe perdido ainda.
2: Não tão errado, não. Tem Mas eu continuo... Boba igual você mesma.
0: Boba igual você mesma.
2: Amo vocês, BHFM. Beijo.
0: Beijo.
2: Aqui quem fala é a Fabrícia do Eldorado.
3: Fabrícia do Eldorado. Maravilhosa.
1: Bom rei, TKK.
0: Boba igual você mesma.
3: Voadora do nada.
1: Não, me quebrou aqui agora.
0: Essa foi boa. Tem mais.
3: Ai, meu Deus.
4: Bom dia, BHFM, que é TTL de Santa Luzia. Eu não namoraria por dinheiro, não. Prefiro ficar com minha conta gorda, que eu mesmo faço meu dinheiro.
0: Corre, né?
4: Porque pra namorar, a primeira coisa tem que ter caráter, né?
3: Porque
4: dinheiro compra tudo, mas não compra felicidade, né? Então, prefiro que eu mesmo fazendo meu dinheiro, melhor sozinha,
3: isso aí,
4: que mal acompanhada.
0: A Ana Júlia falou que não compra felicidade.
1: Ah,
0: não compra,
1: mas ela não sabe a sensação de entrar num shopping, gente, e não olhar nenhum valor.
3: Garota,
1: você comprar
3: shopping,
1: uma
3: não,
1: viagem, Cacá, e embarcar sem preocupação que quando você voltar, entendeu? Ah, se isso não é felicidade,
3: mas,
1: gente.
3: Todo mundo tem um jogador pra proporcionar isso pra gente, não,
0: mas,
3: querida.
0: Negócio,
1: minha vida, eu que não acordo 5 horas da manhã e não vem trabalhar, não, pra ver.
0: Tem um jogador aí, né?
1: Não sei que jogador é esse, não.
3: Não sabe, sei.
0: Eu também tô curioso pra saber quem é esse jogador, viu, turma?
3: Ai, ai, vou ficar calado que hoje é sexta.
1: Já peguei seu café, tá?
0: Já pegou.
1: Fique em silêncio. Agora nós vamos falar de esporte, Celinho.
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1: Gente, a treta entre Cristiano Ronaldo e Jorge Jesus segue rendendo. Pra quem não acompanhou, o astro português abandonou a seleção de Portugal no meio da Liga das Nações, simplesmente pegou a malinha dele, entrou no avião e falou: aqui eu não fico mais. Isso tudo porque ele e o técnico lá tinham combinado um negócio, o técnico não cumpriu. Nossa. E o negócio segue rendendo, viu, Cacá? Mas aí ontem, gente, Portugal acabou vencendo o jogo que disputou. E aí todo mundo ficou, né? Peraí, né, Cristiano Ronaldo? Calma lá, baixa
3: é
1: a sua bolinha.
3: Problema, sabe,
1: entendeu? E o negócio tá rendendo. O João Félix foi quem assumiu esse protagonismo na seleção portuguesa. Arrasou na partida, que terminou em 4-2 contra a Dinamarca. E teve gente comprando a briga de Cristiano Ronaldo. Ele tem um fã que joga pela Dinamarca que se negou a cumprimentar Jorge Jesus, tá?
3: Que isso?
1: Falou: se eu não cumprimento, não.
0: Olha.
1: Tá ali, levantando a bandeirinha dele do Cristiano Ronaldo.
3: Mas, gente, é aquela coisa, a gente sempre fala, o cara é importante.
1: Total.
3: Mas ninguém é insubstituível, não.
1: É sobre.
3: Esse é o problema, entendeu?
0: E ele já tá com 41, hein?
3: Pois é.
1: É.
3: Tá, tem uma história, a gente respeita tudo, mas tem muita gente querendo chegar aí e fazer a sua história também.
0: Verdade.
1: Eu sei que essa treta ainda vai render muito, viu,
3: nossa,
1: gente? Vou atualizando vocês.
3: Tá bom.
0: Daqui a pouquinho tem mais.
1: Já, já.
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0: Silvana tá aqui pra falar com a gente nessa sexta-feira. Ela Silvana, é do bairro Regina.
1: Silvana, vem
2: bom
1: pra
2: dia.
1: Cá.
2: Bom dia,
1: Sil. Bom tudo
2: dia,
1: bem, Silvana? Meu amor?
2: Bom dia, Cacá. Bom dia, Celinho. Bom dia, Na Júlia.
1: Na Júlia tá aqui tomando cafezinho.
3: Cheguei.
2: Certíssima.
1: Sil, conta pra gente. Amor ou um milhão na conta? Um I love you.
3: Uai, era um milhão? Gente, eu já tava namorando por muito menos, Celinho.
1: Tô jogando aqui alto pra ver se ela realmente é das românticas. Ou se ela namoraria por dinheiro.
0: Quero ver.
1: E aí?
2: Eu acho que por amor não tá dando, né, gente? Então vamos estar pensando tudo
0: falando, cara.
2: Vai que dá certo. Vamos ser felizes em Ibiza, na
1: que
2: Roma.
1: Que isso, gente?
3: Achei chique.
1: Mas, Sil, e a história pra contar? Camponesinha do interior, como é que fica essa pessoinha dentro da gente?
2: Uai, fica guardadinha lá, né?
3: Eu não entendi, Sil, que ela se apegou a esse negócio que quem vai namorar por dinheiro não vai ter história. É. Linda, quer
2: gente,
3: mais história?
2: Claro que não tem história. Mas, imagina,
3: viajando o mundo.
1: Aí, verdade, vocês não vão ter, não.
3: Vamos.
1: Se vocês não passam ali um perrengue junto pra dividir um pãozinho ali, vocês não vão ter história de verdade, não.
3: Não, mas ninguém
4: acabou tá. Dinheiro do carro sai empurrando.
2: Mas não deu certo dividir o pãozinho, né? Então vamos dividir a conta bancária. Dividir
3: isso.
2: Não, né? Dividir não. Vamos
3: não, dividir
2: pegar a conta
3: não,
2: bancária.
3: É.
1: Gente, eu tô chocada com vocês.
0: Nossa.
1: Eu tô muito fora de época.
3: Não, o Celinho puxou um aqui. Quem não empurrou o carro, pelo amor de Deus,
2: Celinho.
3: Não.
2: Vida, né?
3: Não, também já namorei uma pessoa que só tinha uma bicicleta, mas calma lá.
1: Eu já empurrei um carro numa situação tão constrangedora.
0: Tá
3: ah, não, gente.
0: Tô falando.
3: Ai, eu já até. Ai! Ô, Sil, obrigada, viu? Você arrasou!
2: Eu que agradeço, gente.
1: Tudo presente pra
2: dia,
1: ela.
2: Pra você.
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1: Não tô falando que a mulher da recepção ajuda a empurrar, eu não, carne. Meu!

0: Sou Alô BH, de sexta-feira. Tema de hoje, hein?
1: Ai, namorar por dinheiro. Namoraria? Ou você é da linha romântico, hein? Romântico, como é que tá aí sua vida?
0: Ah.
1: Temos áudio?
0: Temos.
1: Bora ouvir.
2: Bom dia, BH. Aqui é Poliana, do Veracruz.
0: Tudo nosso.
1: Oi, Poli.
2: Bom dia, Cacá.
1: Bom dia, vida.
3: Oi.
2: Bom dia. Olha, sobre o tema de hoje, é um tema bem complicado, né?
1: Uhum.
2: Porque geralmente, quando você namora por dinheiro, a pessoa é feia.
0: Hã?
2: Aí é complicado.
0: Hã?
2: Mas ultimamente, do jeito que o mundo tá, é movido a dinheiro, a beleza se conquista com dinheiro. Então, se ele for feio, a gente dá uma consertadinha. Namoraria. Oxe, namoraria.
1: Que isso, gente?
2: Bom dia, BH.
0: Que isso,
3: um beijo!
1: Vocês estão muito práticas, assim,
0: é.
1: Ó. A gente conserta. Não, gente!
3: A gente conserta.
0: Conserta tá errado.
1: Não, viu? Eu tô muito.
0: Tem
1: eu
0: mais.
1: Acho que eu tô na contramão. Tem
3: eu acho que você tá aí com
4: bom
3: dinheiro.
4: Bom dia, que ternura aí. Bom dia, BH. Sextou, vamos que vamos. Sobre o tema de hoje aí. A gente namora de graça. Por que não vai namorar com alguém pagando? Toda hora. Tirrena na voz.
0: Tirrena na voz.
1: Que isso, gente?
3: Assim,
0: namora
3: no...
0: de graça.
3: Mas deu a letra no nível,
0: deu.
3: Não sei nem falar.
1: Não falar mais nada.
0: Tem mais um.
5: Bom dia, Caete. Meu nome é Isabela.
1: Dia,
5: falo do Brasil de Sião, região do Barreiro.
1: Tudo nosso.
5: Olha, dinheiro, pra mim, não é que traz felicidade, mas a gente tem que ter o básico. A gente tem que ter casa pra morar, né?
1: É verdade.
5: Alimentação, água, luz. Nem falo internet, porque internet é um supérfluo. Mas... se eu não tiver o dinheiro, eu vou morar debaixo da ponte, né? Tô boa, não. Tô ótima.
0: Ótima.
1: Beijo, gente.
3: É os extremos. Ou você tem casa, ou você mora debaixo da ponte.
1: É. Não tem como, mas o amor ajuda a superar tudo, gente.
0: O amor vive.
1: Vai por mim.
3: Amor, ah, não ajuda, não.
0: Amor, amor, I love you.
1: Deixa eu dizer que te amo.
0: Eu não juro.
3: Deixa eu botar ela morando debaixo da ponte pra ver se o amor vai superar tudo. Ele tigrão.
0: Vou te falar,
1: eu
0: quando as panelas começam a bater, o bicho pega.
1: Ai, gente.
3: A barriga roncar, a cabeça doer.
1: Nossa, vai pra lá, urubu. Vai deixa eu sonhar.
3: Não, desce daí. Alguém precisa te dar um choque de realidade?
1: Que horror.
3: Globo cancela debate com candidatos à presidência da República. Minas Gerais entra na mira de disputa global por terras raras.
0: Olha.
3: Marcelo e Snoop Dogg entram em projeto para comprar um clube francês. E a hora de previsão do tempo?
0: Ó, oh, tá nublado, né?
3: Nublado.
0: O sol
3: conforme
0: cedo,
3: dito anteriormente, teremos uma sexta-feira de céu nublado a parcialmente nublado por aqui, Celinho, com chance de pancadas de chuva forte, raios e até rajadas de vento, viu, gente? Também tem um alerta para possibilidade de granizo.
1: Nossa.
3: Temperaturas variando de 19 graus de mínima a 31 de máxima e a umidade relativa do ar em torno de 35% no período da tarde. Já já tem mais informação.
0: Já já também tem conselho da danada.
1: Tá tristinha, tá tristinha? Bora mudar essa energia porque sextou, meu amor. 31992360714. 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
1: Muito, muito, muito franca. Pode mandar, Celinho.
2: Cacá, queria um conselho. Tive um relacionamento de 4 anos muito conturbado de muitas traições. A última foi quando peguei ele num motel com outra.
1: Nossa.
2: Tipo cena de novela. Agora faço terapia para lidar com a tamanha decepção. Mas de uns tempos, tá difícil lidar e penso muito em tudo com um sentimento de raiva, mágoa e me questiono por que merecia tudo isso. Qual o seu conselho?
1: O conselho que eu te dou, qual que é o nome dela? Tem um nome escrito.
2: Regiane, do bairro da Graça.
1: Ô, Rê, preste atenção. O conselho que eu te dou é o seguinte. Foque em você agora. Cuide das suas feridas. Eu sei que dói a gente descobrir essa traição. Já passei por isso na vida. Já dividi isso aqui. Mas eu, sabe o que eu entendi lá na frente? É que foi um livramento. E pra você também é um livramento. O desapego, ele é necessário. Ele é doloroso, mas ele é necessário. Jogue essa luz pra dentro de você. Não fique jogando essa luz pra mágoa, pra dor, porque você não merece isso. Você tem uma vida incrível pela frente, você é uma mulher incrível, você vai conhecer pessoas maravilhosas, mesmo que não seja pra se relacionar, mas pra te ajudar sim no rolê da sua vida. A vida é incrível demais pra gente canalizar uma energia só pra uma pessoa que nos traiu, uma pessoa que nos magoou. Essa pessoa jamais pode ser mais importante do que a nossa própria vida. Não é justo com a gente, não é justo a pessoa virar pra gente e falar assim, nossa, eu vou morrer porque fulano me largou. Não existe isso, gente. Ninguém pode ser maior do que a nossa história, a nossa trajetória, do que o cuidado com as pessoas que gostam da gente, que estão vendo a gente sofrer. Mas o primeiro passo é seu. Desapegue desse sentimento. Não é fácil, mas você vai conseguir. Você já tá na terapia, tá sabendo lidar com essa traição, e eu tenho certeza que a vida vai te entregar momentos incríveis. Mas é você que tem que fazer parte, ó. Levanta, meu amor, passa seu bom batonzão vermelho, olha pro espelho e fala, eu sou má, maravilhosa. Quem perdeu foi você, meu amor. Que a vida me reserva coisas incríveis e agora eu vou viver. Pode ir, você consegue. Um beijo.
3: Boa!

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0: Vi áudio aqui?
1: Vamos ouvir áudio, que a galera, gente, hoje tá muito focada no dinheiro. Eu tô muito chocada.
0: Capitalismo faz isso.
1: Não, sou camponesa, de leite de rosas. Bora ouvir áudio. Vamos.
2: Muito bom dia, bom dia, bom dia, Celinho. Bom dia, Ana Ju.
3: Oi, oi.
1: Bom dia.
2: Ô, gente, o que é o Felipe do Providência? A respeito desse tema aí. Tá falando com minha esposa, gente. Se uma véia rica, se uma véia rica quiser assumir, eu tô indo. Rapaz do céu. Nem é pelo dinheiro, não. Nem pelo iPhone, não. Só você tá falando, imagina.
0: iPhone 18.
2: iPhone, moto, carro do ano. Ai, meu Deus do céu, nem quer, não. Você dá
0: lanche.
2: Brincadeiras à parte. Deus abençoe todo mundo. Tamo junto.
3: Valeu.
0: Falou, Felipe.
1: Como é isso?
4: Bom dia, PHFM. Bom dia, Rafinha. Bom dia, Caete.
1: Bom dia,
4: bom dia, Ana Ju.
3: Oi, oi.
4: Tudo bem? Bem, não rola, viu? Namorar por dinheiro, não namoraria, porque imagina você ter que deitar com uma pessoa, passear com uma pessoa, que às vezes nem é tão agradável assim.
1: É.
4: Não. No meu pensamento, não namoraria. Não compensa, namoraria. Gente, não compensa. Ai, namorar... Ter relacionamento tem que ser com uma pessoa agradável, uma pessoa que você realmente goste. E é lógico também que uma piaba lisa não dá, né?
0: Piaba lisa.
4: Mas eu não namoraria por dinheiro.
0: Gostei da expressão.
4: Piaba lisa. PHFM, que é a Alcione de Lagoa.
3: Eu amo.
4: PHFM é tudo nosso. Beijo.
0: Alcione.
3: Maravilhosa.
0: Piaba lisa. Essa
3: piaba
0: foi boa.
3: Lisa.
0: Mais um.
5: Ei, BHFM, muito bom dia, como
1: bom
5: é que vocês
1: dia.
5: Estão?
1: Tudo bem.
5: Olá, Júlia, sobre o tema de hoje.
0: Ah,
5: pessoal, a pizza tá tão salgada que hoje em dia o povo tá namorando até por pão com mortadela.
0: Pão com mortadela.
5: Não dá tempo pra dispensar, não, hein?
0: Tá vendo?
5: E vamos combinar que namorar por dinheiro não é um negócio assim, de tudo tão ruim, né? Ai, pessoal, um excelente final de semana pra vocês.
3: Muito
5: tô sempre
3: bom.
5: Ligado por aqui. Um beijo.
0: Você também,
3: beijo.
0: Julia.
1: Olha, eu coloquei uma foto lá no meu Instagram, @caeteoficial. Comente lá que já vamos ler os comentários de vocês. Hein?
0: Vai
1: você
0: lá.
1: Tá aí trabalhando, pode ligar, mandar áudio, comente lá que a gente quer saber a sua opinião. Aproveita pra seguir a gente. Ana Júlia Goulart, Célio BHFM e Rádio BHFM, que tem promoções exclusivas no Instagram, viu?
6: Estados Unidos suspendem atendimento na embaixada e em consulados do Brasil. Eleição em Minas não terá lei seca e contará com mais de 40 mil PMs. Galo enfrenta o Bragantino amanhã, 6:30 PM, na Arena MRV. Já já tem mais informação?
0: E agora vamos chamar ela, Bárbara Mello. Oi, Bárbara, bom dia.
7: Bom dia, Celinho. Bom dia, Caiete. Bom dia, Ana
3: Júlia.
7: Oi. Melhor ouvinte do mundo. 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
0: Valeu, Bárbara, beijo.
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0: vai jogar pickleball hoje no Mineirinho. Está convidando todos nós para estarmos lá. Então, beijo para vocês que vão participar do pickleball. Obrigada pelo carinho, viu, Grazi? Tamo juntas. E eu fiz uma, postei uma fotinha também lá no meu Instagram, galera comentando sobre o tema do dia. Bom dia, Cacá. Não, porque eu não tenho que gostar fisicamente. Porque eu tenho é que gostar fisicamente e emocionalmente. Ou seja, ela não namoraria só por dinheiro, viu, gente? O Luan Teodoro, hahaha, às vezes nem é pelo iPhone. Ai, ai, a Grazi, gente. Lopes, não, jamais. Olha. O Igor, relacionamento precisa de segurança psicológica, concordo. Eu não daria conta de namorar por dinheiro. Dinheiro a gente trabalha e constrói patrimônio juntos. Viu, meninas?
1: Tem, tem um post também lá no, no nosso Instagram, o arroba Rádio BHFM. Tem fotinha nossa lá, hein?
0: É, tá tão bonitinho,
1: nas
0: né?
1: três, velhinho no meio. Olha aqui, Faelzinho 801. Bom dia, BH. Claro, como diz uma frase de uma canção, que se é fio amor... O amor não paga as contas. Brincadeira, hein? Aí tem também a Maria Alvarenga, com certeza. Flávia Daniele também. É claro que sim. Tem mais aqui?
0: Tem muito. Muita gente comentando.
1: A Cida Teles. Não, já tive e tenho muitas oportunidades de fazer isso, mas não convém com o meu caráter.
0: Eu acho que o resumo da ópera hoje dos ouvintes... 70% é dinheiro, Giovana?
1: É dinheiro.
0: 80%, hoje, Giovana?
1: 80%.
0: A galera tá namorando por dinheiro. Gente, cadê o romantismo?
1: Acabou. Não existe
0: cadê,
1: mais.
0: Cadê o rostinho colado dançando no George Michael?
1: Ficou nos anos 80.
0: Ali, ó. Dancinha, bailinho de garagem.
1: Ah, bailinho de garagem era bom.
0: Ai. Ó.
1: Cadê, gente? Você ficava esperando essa musiquinha pra pegar a menina pra dançar pra
0: Eu ficava sentadinha lá

0: Charlene. Aí, Charlene.
1: Ai.
0: Bora. Esse aqui, senhoras e senhores, ó. Aliás, aquele ali. É o Massinho da percussão. Faz barulho pro Massinho, faz barulho pro Massinho. Um, dois.

0: Murilo Huff, Matheus Fernandes, só com ela. 7 para as 10. Intervalo comercial rapidinho. Daqui a pouquinho a gente volta para finalizar o Alô BH desta sexta-feira. Segura aí.
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0: par de ingressos, setor VIP, para curtir o show da turnê Bem Black de Thiaguinho com Pericão, dia 17 de outubro, a partir das 3 da tarde, área externa do Mineirinho, classificação é 16 anos. Quem vai é a Jeane, lá do bairro União, final do telefone 90. Jeane, que bom que você ganhou. Agora é só buscar aqui na BH. 5 dias úteis, tá bom, lindona? E acabou.
1: Se acabou. Um beijo pra vocês, uma sexta maravilhosa. Hoje tem teatro, hein? Quem quiser sorrir, levar a família, as hilárias, tá no SESI Minas, 20h. Te espero lá. Você vai, né, Jujuba?
2: Aham.
1: Tô te esperando lá, tá?
2: Já tô separando o lookinho.
1: Tá, arrasou. Beijo, Celinho. Amanhã tem cassino, 9 da manhã.
0: Amanhã tem.
1: E você pode ganhar um cartão com 500 reais, é bom, tá bom? Hein? Beijo, Giovaninha. Até amanhã, porque eu não tô boa não em Brasil. Tô ótima. Fui.
0: De que você que vai nessa sexta-feira?
1: Hoje eu vou de maquiagem carregada.
0: Mas por quê?
1: Porque hoje tem as hilárias e essa é a beleza, vai ficar devendo. Nós vamos dar uma carregada hoje. Mas é... Pronto, deixa pra lá.
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0: BH, bom dia, 10 e 2.
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0: Ana Júlia Danada foi embora e a gente segue por aqui.
2: Tá
0: começando Conexão de sexta-feira. E daqui a pouquinho você traz pra gente qual é o assunto mais bombado nas redes sociais.
2: Isso mesmo, Celinho. Já tô online, roteando aqui, querendo saber o que que tá bombando na internet pra contar pra vocês. É já, hein?
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0: Renato Cristiano. Barzinho aleatório, tá rolando Conexão BH. Você vai se inscrevendo no site ou no app para faturar daqui a pouquinho um par de ingressos para qualquer cinearte, mas copo personalizado exclusivo da BH. Válido de segunda a quinta, exceto salas 3D, Premiere e IMAX. 10h16.
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0: Menina Ana Júlia, conta pra gente.
2: Celinho, você não vai acreditar no que tá bombando na internet. Ah. É o jogo do Brasil, amanhã com a Índia. Tá. A seleção já desembarcou por lá e o capitão, zagueiro Marquinhos, concedeu uma entrevista coletiva lá em Calcutá e comentou sobre essa ligação do país com a nossa seleção. Ele falou que a partida será uma forma de agradecer todo o carinho do povo indiano com o futebol brasileiro. E para ele também viver essa experiência na Índia vai ser algo impressionante, mesmo depois de tanto tempo de seleção brasileira. Muito bonitinho, né, Celinho?
0: Demais.
2: Jogo amanhã às 11 da manhã, para quem quiser acompanhar, a Globo vai transmitir. E eu quero saber de você e do melhor ouvinte do mundo. Você costuma ter o hábito de ser grato, de agradecer pelas coisas que acontecem com você?
0: Ah, agradeço sempre.
2: É mesmo, Celinho?
0: Isso aí eu faço sempre.
2: E você acha que isso é positivo?
0: Muito positivo. Demais da conta.
2: E você, melhor ouvinte
0: ser
2: do mundo? Ser grato é bom, né?
0: É bom demais.
2: Tem o hábito de ser grato? Comenta com a gente no nosso WhatsApp. 31992.
0: Mas e você, Ana Júlia? Você não respondeu.
2: Eu também tenho o hábito de ser grata por tudo. Costumo, lógico, inclusive, começar o meu dia agradecendo.
0: Pela vida, tá
2: só
0: aqui.
2: Só acordar, né, gente? Só de acordar, a gente já precisa ser grato mesmo pelos desafios do dia a dia, pelas coisas que a gente já sabe que vai enfrentar, né, Celinho? Assim chega no trabalho.
0: FM.
2: Claro, sempre, principalmente por isso.
0: Ao lado de Caete.
2: É, aí começa, a gente tem que começar a ver, né? Mas e você, melhor ouvinte do mundo? Manda seu áudio, 319-9236-0714.
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1: Ana Júlia, o Celinho. Assunto mais buscado na internet.
2: É a seleção brasileira que joga com a Índia amanhã. E esse amistoso, Celinho, é uma forma de agradecimento da seleção pro país que sempre valoriza tanto o nosso futebol.
1: Legal demais.
2: Então, estamos falando de gratidão. E aí, você costuma ser grato? Temos áudio?
1: Temos.
2: Vamos ouvir.
3: Bom dia, Ana Clara. Bom dia, Celinho.
2: Opa!
3: Sou aqui de Contagem, Matheus de Contagem.
1: Tudo nosso.
3: Falando sobre esse tema de ser grato, é muito bom. Quanto mais a gente é grato, mais as oportunidades vêm, mais as portas se abrem, mais sonhos são realizados.
2: Verdade.
3: São concretizados. Isso é muito bom. A gente agradecer, e eu falo, acorde e agradeça todo momento que você puder, agradeça, é muito bom. Sua vida flui de uma forma e uma leveza, é muito bom.
1: Ó, oh, legal. Ô, Ana Clara. Ah, não, é Ana Júlia.
2: Ô, Ana Júlia,
1: tem mais.
2: Vamos
1: mais
2: aí.
4: Bom dia, BHFM. Aqui quem fala é a Rita de Franca, interior de São Paulo.
2: Oi.
4: É, sobre a trend de agora, gratidão é meu carro-chefe. A gente tem que ser grato pelo acordar, pelo simples gesto das pessoas de falar um bom dia. A gente tem que ser grato a tudo.
2: Sim.
4: Então, gratidão a gente tem que ter pelo universo, gratidão a Deus, que sempre faz o melhor na vida da gente.
1: Isso.
4: Mesmo nos momentos difíceis, a gente tem que agradecer.
1: Uhum.
4: Porque Deus e o universo sempre conspiram ao nosso favor. Beijos.
1: Beijo, Rita.
2: Arrasou.
1: Arrasou.
2: E você, melhor ouvinte do mundo, tem o hábito de ser grato pelo que você é grato hoje? Manda seu áudio.
1: Manda.
2: 319-9236-0714.
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Zenas Cristiano, oi, tudo bem nessa sexta-feira? Olha, fechamos 45 minutos de música dentro do Conexão e a sequência premiada também. Vamos te levar.

0: Ramalho, Seu Jorge, Saul Fernandes, Vanessa da Mata, Os Paralamas, Gilsons, e você vai estar nessa também. Manda as três músicas pra gente no site ou no app da BH. Quem tá levando de presente um par de ingressos para qualquer CineArte, mas com a personalizada da BH, exclusivo. Válido de segunda a quinta, exceto salas 3D, Premiere e IMAX Andresa. Do Cachoeirinha, final telefone 31, Desa. Vem buscar, hein? Ganhou. Nosso endereço, Avenida Raja Gabalha, 3502, quarto andar, bairro Estoril. Oi, Ana Júlia.
1: Oi, Celinho.
0: Quem chegou agora no radinho, na internet, no aplicativo, nos canais de TV por assinatura e na Alexa, querem saber qual é a trend do momento.
1: Estamos falando da seleção brasileira que vai jogar por gratidão lá na Índia. E estamos perguntando pro melhor ouvinte do mundo. Você tem o hábito de ser grato? Pelo que você é grato hoje? Manda seu áudio que ainda dá tempo.
0: Aí, dá tempo.
1: 319-9236-0714.
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1: Ana Júlia, tem áudio aqui, ó.
2: Vamos ouvir, Celinho?
1: Vamos.
3: Ana Júlia, Celinho, é o Sérgio aqui do bairro Céu Azul. Eu sou grato todos os dias, desde o momento que eu acordo até o momento de dormir. Porque todas as coisas que acontecem em minha vida, sejam boas ou ruins, acontecem para a minha formação enquanto pessoa. Infelizmente, existem pessoas que não são gratas, mas isso não diz respeito a quem eu sou exatamente, mas o que elas são. As pessoas dão aquilo o que elas recebem.
2: Verdade.
3: E recebem aquilo que elas dão também.
1: Boa, Sérgio.
2: Gostei, valeu.
4: Bom dia, BH.
1: Bom dia.
4: Bom dia, Celinho. Bom dia, Ana Ju.
2: E aí?
4: Ô, Celinho, estamos com saudades no giro, viu? Então, galera, aqui quem fala é o Rick. Sobre o tema de hoje aí, pra mim, gratidão é tudo. Eu acho que a gratidão é a base do sucesso. E não é ser grato por coisas grandes, não. A gente tem que ser grato pelas coisas pequenas. Pelo simples fato da pessoa te dar um bom dia. O simples fato de a pessoa te agradecer por você ser mesmo. Pelo simples fato de você poder respirar, abrir os olhos todo dia. Então, isso já é o necessário. E eu acho que quanto mais a gente é grato, a gente atrai bênçãos para nossa vida.
1: Verdade.
4: Então, para mim, gratidão é a chave do sucesso.
1: Valeu, tamo Rick. Tamo junto.
2: Muito legal esse tema, né, Celinho? Pra gente fechar a semana com o astral lá em cima, já começar o dia de descanso.
1: Agradecido essa semana, né?
2: Exatamente. Tá. Obrigada a todo mundo que participou.
1: Daqui a pouco você volta com o Marcelo Rodrigues e mais uma Trend.
2: Isso mesmo, já tem mais. Eu me despeço de você, Celinho.
1: Na segunda.
2: E a gente se vê na segunda.
1: Bom fim de semana.
2: Pra você também.
1: Valeu, beijo.
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0: Saindo o par de ingressos para a peça teatral Diogo Almeida, Alunos em Modo Avião, dia 9 de outubro, 7 da noite, Sesc Paládio, classificação livre. Quem vai é o Lucas João Pinheiro, final do telefone 49. Lucas, seu nome vai estar na portaria com direito a acompanhante. Só chegar e apresentar o documento de identidade. Tô indo nessa, bom fim de semana para todo mundo. Volto amanhã às 7 da manhã aqui na BH, hein? Valeu, turma. Vem aí Marcelo Rodrigues dando sequência ao Conexão BH.
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9: BH, bom dia, 11:03.
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9: E aí, BH, beleza? Tudo certo? Numa boa? Bom dia pra você que se liga aqui em 102.1 na Alexa, na TV por assinatura. Aqui fala o Marcelo Rodrigues, aumenta o volume e curtir mais uma edição de 45 minutos de muita música na sua sexta-feira. Hoje é sexta-feira, 2 de outubro de 2026.
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0: Frequência BH 102.1 com as melhores músicas. Prêmio saindo pra você que se inscreveu lá no nosso site, em bhfm.com.br ou no nosso aplicativo. Ó, sequência premiada tá rolando também, você sabe disso. Tá participando da sequência premiada? Onde mais? Se inscreva lá, não perde tempo não. Sextou na BH com prêmios o tempo todo pra você. Atenção aí, ó. Rodrigo do Jardim Leblon, final do telefone 15, faturou par de ingressos de arena pro show do Sorriso Maroto. Sorriso Eu Gosto no Pagode. Dia 14 de novembro, 3 da tarde, na área externa do Mineirinho, a classificação 16 anos. Se deu bem, Rodrigo, parabéns. Agora 15 faltando pro meio-dia. Pra você aí, ó, excelente dia.
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1: 11h46. 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

0: Ana Castela por aqui na sua BH, peça íntima. Agora 11h53. Chegou a hora da nossa conversa sobre o dia a dia financeiro no É da Sua Conta, em parceria com o Banco PicPay. Hoje o tema é Dia das Crianças, não é isso, Fabi Travagin? Bom dia pra você!
1: Bom dia pra você, Marcelo, e pra todo mundo que tá ouvindo aqui a BH. Pois é, né? Falta praticamente uma semana aí pro Dia das Crianças. E você, Marcelo, tem criança na família? Já escolheu o presente?
0: Já escolhi o presente. Eu tenho um menino de 5 anos. É. Aí ele já escolheu. Ele que escolheu o presente já tá a caminho.
1: Hoje em dia são eles que escolhem, né, Marcelo?
0: Exatamente.
1: E à medida que as crianças da família vão crescendo, Marcelo, os parentes vão ficando cada vez mais em dúvida, mais confusos aí sobre como presentear. Porque vai mudando o gosto, né? Então eu trouxe algumas sugestões básicas aqui, classificadas por idade, para ajudar quem ainda tá na dúvida. Dúvida, tá? Crianças, por exemplo, de 3 a 5 anos, eles estão na fase da imaginação. Então, presentes legais são fantasias, bonecos, carrinhos, blocos de montar, essas coisas costumam agradar bastante essa faixa etária, tá? Dos 6 aos 8, aí jogos de tabuleiro, quebra-cabeça, patins, skate, né, também são boas dicas. Dos 9 aos 12 anos, eles começam a gostar de jogos de estratégia, de kits de cientista, de artigos esportivos oficiais, eu tenho um sobrinho que adora, e videogames também, né, esses costumam ser os mais desejados.
0: Os videogames, pois é, Fabi. Agora chegou a hora das dicas para esses presentes não pesarem no bolso, né, Fabi?
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0: Tchau, tchau.

0: Simone Mendes, direitos iguais por aqui na BHFM e as melhores músicas na sua sexta-feira, já no embalo do seu final de semana. Pra você aí, ó, boa tarde, são meio-dia em ponto agora.
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MC Daniel, WN com GM. Vamos de pagodinho? Vamos sim, de muita música aqui, ó, na sua sexta-feira, o Henrique e Juliana aí. Aí eu vi vantagem. Como é que tá sendo o seu dia? Vem com a gente por aqui na BH, participa das promoções no site ou no nosso app. Vai lá.

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1: Sucesso na BH, Ludmilla com Dela Cruz, Cigana.
2: Dela Cruz.
1: Fechando essa edição dos 45 de música, teve também por aqui Nós Combina com Mão Li, Felipe Rett, Vulgo FK, ainda Postinho de Gasolina, João Gustavo e Murilo e o Grelo por aqui na BH. Prêmio saindo para Raquel do Floramar, final do telefone 01, par de ingressos para peça teatral Diogo Almeida, Alunos em Modo Avião, Raquel, dia 9 de outubro, 19 horas no Sesc Paládio, classificação livre, seu nome estará na portaria do teatro, tá bom? Daqui a pouco tem mais prêmios e mais uma edição dos 45 de música, boa tarde, 15 faltando para uma.
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0: Panda por aqui na BH. A gente confia em você, Panda. Eu te seguro. Agora, 12:57 pra você. Uma excelente tarde.
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0: edição dos 45 minutos direto de muita música pra você aqui, ó. Já abrindo o seu final de semana na BHFM, seguimos com música, informação e prêmios pra você. Aumenta o volume.
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0: casal do mal. Trend BH. Hora de ficar por dentro do que tá em alta na internet nesta sexta-feira, que tá começando a cair água aqui em Belo Horizonte, né, Ana Júlia?
1: Vai cair água, viu, Marcelo? É. Previsão do fim de semana é de muita chuva aqui em BH, inclusive com rajadas de vento e granizo, viu, gente? Fiquem de olho por aí. Mas bora lá, que não é a chuva que tá bombando na internet, não, Marcelo.
0: É o que, Ana Júlia?
1: É o Bless, filho de Giovanna Eubank e Bruno Galhaço. Você conhece o pequeno Bless?
2: O Bless, né? Bless.
1: E por que que ele tá em alta, Marcelo?
0: Por que que ele tá em alta?
1: Porque ele vai estrear como ator na TV Globo.
0: Gente, mas já?
1: Ele vai fazer parte do elenco de A Nobreza do Amor, gravando algumas sequências de flashback do Caimã 2, que é um personagem que tem por lá. Essa novela, inclusive, que tem uma fotografia belíssima, figurino maravilhoso. Mas parece que você tá assistindo, assim, um trem de outro mundo.
0: Bonito mesmo
1: o
0: negócio,
1: linda,
0: né?
1: E tá agora na reta final. E aí, a atriz, a Giovanna Eubank, revelou a reação do Bless. Ao ser confirmado nesse papel.
0: Feliz.
1: Falou que ele ficou feliz, super animado, mas que quem ficou feliz e animado mesmo foram os papais. Porque Giovanna Eubank e Bruno Galhaço começaram a trajetória profissional deles como atores na TV Globo.
0: Olha!
1: Então dá ali aquele quentinho no coração, tipo, ai, meu filho tá seguindo meus passos.
0: Bacana
1: legal,
0: demais.
1: Né, Marcelo?
0: É, muito legal, legal. Se a pessoa tá feliz ali com isso, né, já tá feliz, é isso aí que conta.
1: É isso que importa. Eu quero saber de você e do melhor ouvinte do mundo. Você gostaria que seu filho seguisse seus passos?
0: Claro, né, Ana Júlia? Mas é claro.
1: Você ia achar legal, Marcelo?
0: Muito bonito, inclusive. Nossa.
1: Ah, eu não sei se... Ah, não sei, Marcelo.
0: Mas ele faz o que ele quiser da vida dele, entendeu?
1: Eu tenho assim, muito esse pensamento, sabe? Assim, de não criar essa... Ah, eu... Zero expectativa de filho.
0: Apoiaria, né? Mas tudo, mas assim, cada um faz.
1: Eu acho, né? Eu acho. E assim, o exemplo estando tão próximo, ele vai ter uma vivência muito importante.
0: Sim.
1: Né? Dos prós e dos contras de cada carreira. E isso pode ser que acabe influenciando, né?
0: Exatamente, né?
1: E você, melhor ouvinte do mundo, gostaria que seu filho seguisse a sua profissão? E por quê? Manda aqui, 319-9236.

0: Nunu, fechando essa edição aqui dos 45 minutos, direto de muita música com prêmio pra você que se inscreveu lá no site ou no aplicativo, né? 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Você tem 5 dias úteis pra marcar o seu atendimento pelo WhatsApp, Arthur, 319-9236-0714. E aí, você gostaria que seu filho seguisse a sua profissão? Manda seu áudio pra gente, daqui a pouquinho a sua voz aqui na BH. 1h42.
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0: Você gostaria que seu filho seguisse a sua profissão? 31992360714.
2: Oi, BH FM, falando sobre o tema de hoje. Não gostaria que a minha filha seguisse, pelo menos agora não, seguisse minha carreira, porque eu sou fisioterapeuta e a gente tá ganhando tão pouco. Então eu não gostaria que a minha filha seguisse minha carreira não. Ela já tem outras visões, né? Ela pensa em ser delegada, mas nunca pensou na área da saúde. E eu também não queria que ela passasse por isso não, porque a gente trabalha demais e ganha pouco.
0: É isso. Falou e disse. É muito bom. Oi, boa tarde. Tiara, do Carlos Prates, final do telefone 75, faturou voucher para o Bar Altas Horas, unidade Fleming, valendo uma porção de mini burgers e também duas bebidas à sua escolha. Tiara, promoção válida para maiores de 18 anos, beba com moderação. 5 dias para retirar seu prêmio aqui de segunda a sexta, das 10 a meio-dia e de 13 às 17 horas. Já, mais uma edição dos 45 de música por aqui em 102.1.

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1: 5 faltando pras duas.
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9: Pergunta que não quer calar. E aí, tá chovendo aí? Tá chovendo aí?
10: Aqui tá chovendo e repangalejando.
9: Ah, meu Deus do céu. E do outro lado, do outro lado?
10: Aqui choveu e relampagou.
9: Ai, tá chovendo pra todo lado, meu filho. Tá chovendo pra todo lado. Já vai sair de casa agora, já leva o guarda-chuva. Se não, já sabe. Vai voltar molhado pra casa na sexta-feira. Se bem que é sexta-feira, tá tudo certo, né não? Ah, vem com a gente por aqui na BHFM. Seguimos alegrando a sua tarde aí, ó, de sexta-feira. Dando start no seu final de semana aqui em 102.

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1: Henrique Juliano por aqui. Aí, 2h17 nesta sexta-feira. Oi, Poli, boa tarde pra você.
2: Boa tarde, Marcelo. Boa tarde, melhor ouvinte do mundo. Vamos saber o que é que tá em alta?
1: O que que tá em alta na internet,
2: Poli? Vamos falar da Andressa Urach. Ela vai tentar reverter o procedimento que fez na língua. Não sei se todo mundo sabe, mas em julho do ano passado, ela realizou uma bifurcação. Gente, a língua dela é partida ao meio.
1: Ô, gente.
2: É, menino.
1: No meio?
2: É.
1: Como se fosse duas línguas.
2: Isso. Oh. Muito esquisito. A Andressa já vinha dizendo que se arrependeu dessa modificação. Segundo ela, a bifurcação prejudicou sua dicção e trouxe dificuldades, principalmente para pronunciar os sons de R e S. Ela faz fonoaudióloga e agora procura um cirurgião para saber se é possível unir novamente as duas partes da língua e quais seriam os efeitos dessa reconstrução. A influenciadora afirmou que pretende mostrar esse processo nas redes sociais e disse que se alguém perguntar hoje se ela recomenda bifurcar a língua, a resposta é não.
1: Ó. Oh.
2: Mas quem poderia imaginar, né?
1: Né? Fica diferente. Fica diferente mesmo o negócio, hein?
2: Mas eu dá um pouco de nervoso.
1: Dá nervoso, verdade.
2: Eu confesso.
1: Também.
2: Dá bem nervoso, né? Não sabemos ainda se é possível voltar ao normal, né? Ela tá procurando. E a gente tem uma pergunta pro nosso melhor ouvinte do mundo. Você já fez alguma mudança no visual e se arrependeu depois?
1: Oh.
2: Você, Marcelo?
1: Eu fiz, menina. Eu uma vez eu alisei meu cabelo. Ficou... Passava um negócio, vendi na farmácia, acho que era guanidina. Nossa, mas dava um trabalho, aquilo ficava estranho.
2: Ficava lisão,
1: quando escorrido. Era mais jovem. Nossa, passava um gel, ficava...
2: Devia ter ficado uma maravilha.
1: Lindo de bonito.
2: Nossa
1: maravilhoso.
2: Senhora.
1: Uma vez... Você pode?
2: Nossa, uma vez, sabe o que eu fiz? Ah. Eu resolvi platinar a franja.
1: Ó... Oh.
2: E aí eu achei que ia ficar lindo, né? Minha cabeça ia ficar maravilhoso. Só que quando a gente platina, tira o pigmento do cabelo, ele fica áspero, ele fica seco, ele fica esquisito. Gente, meu cabelo ficou horroroso. Minha franja ficou pra cima, parecia uma calopsita.
1: Ô, gente!
2: Ficou horroroso!
1: Deu certo não, pô?
2: Não, deu certo.
1: A gente mexeu com o cabelo, não deu certo.
2: Aí eu arrependi e aí fui lá no cabeleireiro e falei assim, pode pintar de volta de preto, porque tá horrível.
1: Devolve.
2: Tá horrível.
1: Devolva-me, é devolva-me.
2: Devolva-me. E você, melhor ouvinte do mundo, você já fez alguma mudança no visual e se arrependeu depois? Conta aqui pra gente, 319-9236-0714.

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0: Mioto na BH, pedido de socorro! Agora 2h58, ótima tarde pra você, vai ficando por aqui mais uma edição do Conexão, tá de volta segunda às 10 da manhã por aqui, tá bom? 2h58, boa tarde pra você.
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7: Vamos nessa então, começando o final de semana por aqui em 102.1, prazeraço, aqui fala o Marcelo Rodrigues, bora lá com mais uma edição dos 45 de música com prêmio pra você no final, se inscreve no site ou no nosso app, bora!
8: Mais de 45 minutos.

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0: 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Nem pagando. Pra você ligado com a gente por aqui em 102.1, tem prêmio saindo agora. 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
0: É hora de informação no seu rádio nesta sexta-feira, não é isso, Poli?
3: É isso, Marcelo. Boa tarde a você. Boa tarde, melhor ouvinte do mundo. Bora de informação?
0: Bora.
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3: A Justiça Eleitoral determinou a retirada de estruturas de propagandas em BH diante da previsão de tempestades, granizo e fortes rajadas de vento. Entre as estruturas mencionadas estão wind banners, bandeiras, estandartes, cavaletes, hastes, suportes e bases. A determinação decorre do alerta da Prefeitura de BH e da Defesa Civil sobre a previsão de eventos climáticos severos nesta sexta-feira e no sábado, com possibilidade de tempestades, granizo, vendavais com rajadas que podem atingir aproximadamente 70 km por hora.
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3: Agora vamos falar de futebol. O jogador Marcelo e o rapper Snoop Dogg estão envolvidos em um projeto para a compra do Nantes, tradicional clube francês que foi rebaixado para a segunda divisão na última temporada. A negociação gira em torno de 625 milhões de reais, podendo chegar a cerca de 780 caso o time consiga voltar à primeira divisão em 2027. A participação de Marcelo e do Snoop Dogg seria ligada à imagem e à projeção internacional do clube. O ex-jogador do Real Madrid foi procurado para atuar como embaixador do time, enquanto Snoop Dogg é o nome pretendido para apadrinhar o futuro museu do clube.
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3: E a Maiara, da dupla com Maraísa, revelou que sonha em gravar um álbum inteiro com músicas da Elis Regina.
0: Oh.
3: A cantora contou o desejo depois de interpretar Como Nossos Pais durante um show em São Paulo. Maiara disse ser uma grande fã de Elis e admitiu que teve receio da reação do público ao cantar MPB, já que sua carreira é marcada pelo sertanejo. Segundo ela, a apresentação foi muito bem recebida e acabou aumentando sua vontade de fazer uma homenagem à cantora.
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3: Esse foi o nosso #BH. Daqui a pouquinho eu volto com mais informações pra vocês.
0: Valeu, Poli.
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0: DH 15, faltando pras 4.
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0: saudade anda fazendo em ferrugem com um sorriso maroto. Paguei pra todos por aqui na sua BH nesta sexta-feira. Negócio de chuva aí, hein, gente? Atenção, redobrada. Principalmente você que tá aí dentro do seu carro aí nessa sexta-feira, tá vendo, né? Tempo molhado, pode abusar não. Vai com calma, vai ouvindo a BH FM, coloca o som aí e vem com a gente, que a gente vai fazendo companhia pra você. Combinado? Daqui a pouquinho tem mais hashtag BH e você segue participando das promoções, de tudo lá no nosso site ou no aplicativo. bhfm.com.br. Combinado?
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0: Agora 5 faltando para as 4.

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2: E aí, BH, bora lá então, em 45 minutos, direto de muita música. E 5 tem o Top Hits, hein? As 12 mais da nossa programação. E você segue por aqui, curtindo o seu final de semana, seu início do seu final de semana, chuvoso. A sua sexta-feira, por aqui, na BH FM. Prazeraça, aqui o Marcelo Rodrigues.

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1: Bora então, né, Poli, para mais uma edição do Hashtag por aqui, para informar o melhor ouvinte do mundo.
2: Bora! Boa tarde a todos vocês. Bora de informação.
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2: A Santa Casa de Belo Horizonte realiza entre os dias 5 e 9 de outubro um mutirão de exames voltados à prevenção e à investigação de alterações que podem estar relacionadas a câncer de mama, pele e pulmão. Os procedimentos vão ocorrer entre as 8 da manhã e as 5 da tarde. A previsão é que sejam realizados cerca de 400 exames. Para participar, os interessados devem procurar a unidade de saúde de referência, onde serão avaliados e, quando houver indicação, encaminhados para a realização dos exames.
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2: A seleção brasileira se prepara para enfrentar a Índia neste sábado às 11 da manhã, pelo horário de Brasília, em Calcutá. O amistoso será o último compromisso no Brasil nessa superdata FIFA e também marca o primeiro confronto da história entre as duas seleções principais. O técnico Carlo Ancelotti aproveitou o último treino antes da partida para testar uma equipe bastante modificada. A principal novidade é o atacante Pedro, do Flamengo, que apareceu entre os titulares na vaga de Rafinha, cortado depois de sentir um desconforto na coxa. O goleiro Pedro Morisco, do Coritiba, também deve fazer sua estreia pela seleção, assim como o zagueiro Arthur Dias, do Atlético Paranaense. Ao todo, Ancelotti iniciou o treinamento com 7 mudanças no time. Ancelotti disse que encara a partida como uma oportunidade para observar os jogadores e construir uma equipe para o novo ciclo, e não como uma prova definitiva para ninguém.
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2: Você quer ser vizinho do Neymar?
1: Opa, seria bom, hein?
2: Seria, mas tem que desembolsar uma graninha, viu?
1: É muito dinheiro.
2: Uma mansão no mesmo condomínio onde o jogador mora, no Morro Santa Terezinha, em Santos, está à venda. Pela bagatela de 12 milhões e meio de reais.
1: Parcela, será?
2: Parceladinho dá pra pagar.
1: Parceladinho aí, né? Parceladinho a gente compra até a lua, né?
2: Ó, o imóvel tem um terreno de 2.200 metros quadrados, fica suspenso sobre uma formação rochosa e tem vista panorâmica para o mar e para a cidade. É chique.
1: O negócio é bonito. Será que aceita no nome? Só no nome e na palavra?
2: No carnê.
1: No carnê, né?
2: Ó, a casa tem 4 quartos, sendo 2 suítes, uma piscina enorme, fogão a lenha, fonte de água natural e até uma casa de apoio para funcionários ou visitantes. A propriedade também é cercada pela Mata Atlântica e tem bastante privacidade. E desde que Neymar voltou ao Santos em 2025, o condomínio passou a chamar ainda mais atenção. Deve ter dado também uma valorizada,
1: com
2: né?
1: Com certeza. Subiu o valor ali, né, Poli?
2: É, isso.
1: Partiu,
2: aí.
1: Dá pra comprar, hein? Se for no nome ali, na confiança...
2: Na confiança.
1: É, porque se for ver...
2: Porque no CPF...
1: Não vai dar, não.
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1: Você volta aí,
2: tá aí,
1: volta.
2: Melhor ouvinte do mundo. Esse foi o nosso Hashtag BH de hoje. Daqui a pouquinho eu volto com a segunda edição do Giro. Até já.
1: Valeu.
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1: BH 4:46.
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0: Ferrugem com o Péricles. A carta por aqui na sua BH. A carta é o seguinte, daqui a pouquinho tem aqui, ó, o Top Hits com as 12 mais da nossa programação. O Will tá na área. E aí, ó, você vai conferir tudo que é lançamento, as novidades e claro que você andou pedindo pra rolar por aqui também na BHFM. Na tarde aí, ó, chuvosa em Belo Horizonte desta sexta-feira, já iniciando o seu final de semana. A gente se fala no domingo logo cedo por aqui, tá bom? Tchau. 4h56 agora, BH.
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6: BH 459.
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0: BH 537.
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6: BH 20 para 6.

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0: 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BH 5:56. Já já tem Giro BH segunda edição. Participa aí.
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1: BH 559.
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1: Fala comigo, BH. Ótima noite pra você de sexta-feira. Chegamos com mais um Giro BH, a segunda edição do dia. Boa noite, Poli, tudo bem?
2: Boa noite, Will. Boa noite, melhor ouvinte do mundo. Tá começando mais um Giro, segunda edição. Nós vamos juntos até as 8 da noite com muita música, notícia, descontração e, é claro, a sua participação. Você, melhor ouvinte, nos ajuda a fazer essa edição do Giro. Viu algum acidente? Tá preso no engarrafamento? Manda seu áudio aqui pra gente, ó. 319-9236-0714. Will, o que tem de prêmio hoje pro nosso melhor ouvinte?
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1: Boa, vem junto com a gente. E claro, aqui no Giro também tem muita informação.
2: Metrô de BH passa a ter passagem gratuita e operação especial no domingo de eleição. Após proibição, bets perdem 652 milhões em movimentação. Concurso Comédia da Vida Selvagem elege o animal mais divertido da natureza. É daqui a pouquinho.
1: Fiquei curioso, qual será o animal mais divertido da natureza?
2: Tem vários.
1: Tem vários?
2: Tem vários,
1: ah, é? É. Não passou um pela minha cabeça? Mas quero saber, daqui a pouquinho, essa notícia e muitas outras. E claro, sua participação também. Vem com a gente. Será que o trânsito tá agarrado, Poli? Sexta-feira com chuva?
2: Assestou, né?
1: É. Vem contar pra gente, participa aí. 319-9236-0714.
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1: Salva de palmas. 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

0: Sorriso Maroto, Ferrugem e Grupo Benza a Deus, Perdas e Danos, aqui no Juro BH, segunda edição. 6:08 agora, tem informação, né, Poli?
1: O metrô de BH terá operação especial neste domingo em razão das eleições. Segundo a empresa, para atender o aumento da demanda prevista ao longo do dia, o intervalo entre os trens será de 10 minutos das 10 às 18 horas e de 15 minutos nos demais horários. Além disso, a passagem será gratuita durante todo o período de funcionamento no domingo, sem a necessidade de apresentação de título de eleitor ou qualquer outro documento.
0: A informação pra você que tá ligado com a gente na BH nesta sexta-feira. E o principal aqui, como que tá o trânsito? Eu tô numa curiosidade, eu tô feliz de estar aqui agora, porque eu não tô nesse trânsito. Porque eu já imagino que o negócio não tá bom.
1: Sexta-feira já começa a complicar, né? Já temos a participação aí, Will, do nosso melhor ouvinte.
0: Claro, galera, chegou com tudo, bora ouvir, ó.
2: Boa noite, Poli, boa noite, Will, tudo
0: boa.
2: Bem? Fernanda, voltando do trabalho, ligadinha aqui na BH. O trânsito hoje tá típico de sexta-feira, mais agarrado, aqui na Cristiano Machado, principalmente próximo ao Minas Shopping, tá bem agarrado, mas tá fluindo. Depois que passa ali do 1º de maio, já começa a andar melhor aqui no Foramar, dá mais uma agarradinha, mas tá indo bem. Bom final de semana pra todos, beijo.
0: Valeu.
1: Obrigada pelas informações também.
0: Paciência.
1: Tem mais?
3: Boa noite, Will. Boa noite, Paulo. Aqui é o Paulinho. Saí de Ceasa agora, Paulo. Coitado de quem tá indo pro lado do Ribeirão das Neves. Eita. Tudo agarrado. Sente contagem aqui. Não anda. Daqui até lá no Ceasa, tudo agarrado. Aqui do Fórum de Contagem até lá no Ceasa, tudo parado. Daqui pra lá, viu? Sete Lagoas. A gente tá feio.
0: É, sexta-feira não tá daquele jeito que a gente gosta, não, né?
1: Vai
0: gente?
1: Na manhinha, ouvindo BHFM na nossa companhia, que rapidinho vocês chegam lá.
0: Boa, participa aí, 31992360714.

0: Prado, coração sertanejo, onde haja sol. 6h16 agora, tem informação no giro, né, Poli?
1: A movimentação financeira das casas de apostas caiu drasticamente após a proibição das bets no Brasil. Segundo o governo, antes da proibição, cerca de 600 milhões eram movimentados diariamente nas plataformas. Depois da medida, este fluxo foi praticamente interrompido. O governo orienta quem ainda tem dinheiro a receber nas bets a pedir o saque até às 23h59 da próxima segunda-feira. Os valores que permanecem nas plataformas serão informados aos bancos e deverão ser devolvidos aos apostadores entre os dias 9 e 14 de outubro.
0: Tá aí, informação pra você que tá voltando pra casa nesta sexta-feira e a gente tá querendo saber. O preço tá agarrado, tá difícil, hein, Poli?
1: Onde você tá, hein? Conta aqui pra gente, ó, no 319-9236-0714. Cadê você? Boa noite.
2: Boa noite, Mil. Boa noite, Poli.
0: Boa.
2: Camila de Contagem. Tô no Amazonas e, inacreditavelmente, o trânsito está mais tranquilo do que o normal.
0: Milagre.
2: Hoje está fluindo bem melhor do que os outros dias da semana. Eu acho que sextou e a galera foi toda pro boteco, viu?
0: Já?
2: Acho que não tem ninguém querendo voltar pra casa, não. Tá dando pra ir tranquilo hoje. Beijo pra vocês. Bom final de semana.
0: Valeu.
1: Obrigada pela companhia e pelas informações.
0: Quem mais tá por aqui, ó?
3: Boa noite, BHFM. Boa noite a todos. Aqui é o Guilherme do bairro Tony, Justinópolis. Escutando aqui a BHFM nesse trânsito da Antônio Carlos, aqui voltando pra casa. Aqui na altura aqui do viaduto de São Francisco. Vambora, sextou.
0: Sextou, hein? É isso aí.
1: Bora, bora na manhã, bora com a BHFM. Manda seu áudio aqui, ó. 319-9236-0714.

0: São 6h23, você vem participar com a gente, contar como que tá o trânsito aí nessa volta pra casa, tá tranquilo, tá de boa, tá muito agarrado, queremos saber, participa aí, 319-9236-0714. Galera, chegou com tudo, hein, Polly, bora ouvir?
1: Bora, boa noite!
2: Olá, Will, boa noite. Oi. Polly. Então, o trânsito em Contagem, simplesmente desistam. Ah, é? João César agarrada, Vispressa, sentido Ceasa, parada, não venham. É, entre bairros também de Contagem, tudo agarrado, então o negócio tá feio. Beijo pra vocês, bom final de semana pra todo mundo.
0: Valeu, hein, obrigada.
1: Obrigada.
0: É, Contagem tá difícil, hein, Polly?
1: Tá complicado o negócio lá, hein, menino.
0: Pois é, quem mais?
3: Cis, viu? Eu tô caindo.
0: É que, ó, agora sim.
3: Boa noite, Will. Boa noite, Polly. Tudo boa. Bom? É o Pedro do bairro Orlisto. Ô, falar com vocês, viu? Eu tô cá em Florestal, peguei uma corrida pra cá. E o trânsito na 381 tá um caos.
1: Ei.
3: Pelo menos uns 3 engarrafamentos eu passei. Engarrafamento não, desculpa. Engavetamento.
0: É, o negócio não tá bom hoje não, hein, Polly?
1: Tá não, viu?
0: Pra hoje...
1: Muita calma, muita cautela, muita atenção, paciência e bora junto com a BHFM.
0: Vem junto com a gente e junto também nas redes sociais da BH. Você já seguiu a BH? Ainda não? É possível? Corre lá no nosso Instagram, né, Polly? Vai lá, segue.
1: Rádio BHFM.
0: Isso, aproveita e segue a gente também. Segue a Polly. Qual que é o seu arroba, Polly?
1: Arroba Poliana Rosado. E segue também lá. O Will da Rádio.
0: Arroba Will da Rádio. Will com W, dois L's da Rádio. Tamo junto lá, tá? E pelo WhatsApp você segue participando também. 319 9236-0714.

0: CBH FM em 102.1, Zé Neto e Cristiano, derreter aliança. Tá curtindo aí? É o Giro BH, segunda edição. E você participa também aqui porque tem prêmio, tá? 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Promoção válida para maiores de 18 anos, beba com moderação. Pra participar, fácil, né, Polly?
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0: Boa, bora aproveitar essa sexta-feira, corre no site e participa. Daqui a pouquinho, tamo de volta com mais Giro BH. BH 6:29.
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0: 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BH 6:32.
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0: mundo se encontra aqui, João Gomes, Mestrinho e JP. Mete um bloco nele, ela tem aqui no Giro BH. 6h37, vamos falar do quem de quem agora, hein, Polly?
1: Vamos falar da Mayara, da dupla com a Maraísa?
0: Ah.
1: Revelou, Will, que sonha em gravar um álbum inteiro com músicas da Elis Regina.
0: Olha só!
1: É, menino, a cantora contou o desejo depois de interpretar a música Como Nossos Pais durante um show em São Paulo. A Mayara disse que é muito fã da Elis e admitiu que teve, inclusive, receio da reação do público ao cantar MPB, já que sua carreira é marcada pelo sertanejo. Mas, segundo ela, a apresentação foi muito bem recebida e acabou, inclusive, aumentando sua vontade de fazer uma homenagem à cantora.
0: Acho que ficaria bem legal, hein, Polly?
1: Interessante, né?
0: Muito interessante.
1: Eu acho maneiro a pessoa se arriscar em outros lugares, outros estilos, até pra gente ver como é que ela fica,
0: exatamente,
1: né?
0: Exatamente. Boa, hein? Boa. É isso. E é o Giro BH, segunda edição, você junto com a gente, participando, mandando sua mensagem pelo nosso WhatsApp. Estamos aqui esperando todo mundo, né, Polly?
1: Cadê você, hein?
0: Bora ouvir nossa turma, então.
2: Boa noite, duplo e o Polly.
0: Boa, boa.
2: Roberto, Havaí. Aqui, tô aqui na Tereza Cristina, próximo ao BH aqui, quase no diviso do Barreiro aqui. O trânsito aqui tá um caos hoje, sinais aqui tudo em flash. Aí pra passar aquela pontezinha ali debaixo da linha férrea, vai ser difícil. Mas vamos aí, curtindo a BH e devagar sempre.
0: Claro.
2: Eu aproveito, embale, manda aquela estupidamente gelada, aquele torresmin com mandioca, tira gosto. Aproveitar que hoje tá mais fresquinho.
0: Sextou, né, Alberto? Sexta-feira,
1: Eu achei que ninguém ia pedir.
0: Não é possível, mas sexta-feira, gente.
1: Tava demorando.
0: Torresminho com mandioca. Gente, faz esse friozinho assim, eu já fico com fome, viu, Polly? Já dá vontade de comer,
1: friozinho,
0: ó.
1: Friozinho é muita coisa, né?
0: Mas pra mim tá frio já. Choveu, fez frio. É isso. Quem mais?
1: E aquele dia, rapidão. Você falou assim, vamos fritar nada não, que tá muito calor.
0: Foi mesmo. Hoje a gente frita. Hoje
1: dá pra fritar.
0: Sabe o que eu pensei? Uma feijoada hoje.
1: Ah, feijoada. Sexta-feira é dia de feijoada, né?
0: Foi.
1: Mas agora já foi, né? Já passou o almoço.
0: Ah, mas janta. Tamo aí pra isso. Quem mais?
1: Boa noite.
3: Boa noite, meninos. Aqui é o Cristiano de Contagem, do Dourado. Aberta, tudo agarrado, até na saída da Amazonas. Terrível, sextou, BHF. É tudo nosso.
0: Valeu, hein? Tamo junto. Paciência nesse trânsito e, claro, colado com a gente aqui na BH.
1: 319-9236-0714.
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0: Maiara e Maraísa, Corpo Sexy aqui na BH. 6h45, chegou a hora daquela notícia, né, Polly?
1: Aquela preferida do momento, a preferida do Will, né?
0: Ah.
1: Olha só, um concurso que reúne as fotos mais engraçadas da vida selvagem divulgou os finalistas da edição 2026. Criado em 2015, o concurso Comédia da Vida Selvagem busca registrar situações espontâneas e inesperadas protagonizadas por animais, transformando cenas do cotidiano da natureza em fotografias capazes de provocar muito riso. Esse ano, o concurso recebeu mais de 10 mil fotografias de 111 países, mostrando o lado mais imprevisível da fauna. Will,
0: oi.
1: Tem macaco fazendo gesto obsceno.
0: O quê?
1: Tem de tudo que você imaginar.
0: Meu Deus.
1: Suricatos, tem jacaré.
0: Fiquei curioso.
1: Tem de tudo um pouco. E apesar do tom leve, o concurso não se limita ao entretenimento, tá? A conservação da vida selvagem faz parte da proposta da competição.
0: Que legal, bacana. Fiquei curioso agora.
1: Bonitas as fotografias, muito interessantes e bem divertidas, de fato.
0: A gente conhece o outro lado ali da natureza, né? Legal.
1: Exatamente.
0: Muito bom. Ó, e o seguinte, daqui a pouquinho tem o nosso tema, você vem participar com a gente e, claro, participa agora contando como que tá o trânsito, né, Polly?
1: É, onde você tá, hein? Conta pra gente aqui, ó, no 319-9236-0714.
2: Boa noite, BHFM, tudo bem com vocês? Aqui é a Tamires. Bom, tô aqui na DR-040, sentido Sete Lagoas. Galera, o trânsito tá bem garradinho, mas graças a Deus, devagarzinho a gente chega em casa, né? Deus abençoe, um ótimo final de semana, tudo de bom pra vocês. BHFM, a melhor rádio do mundo.
0: Valeu.
1: Obrigada pra você também.
0: Tamo junto, quem mais?
3: Boa noite, BHFM.
0: Boa.
3: Leonardo de Contagem, descendo o anel rodoviário aqui, trânsito pesado, lento, devagar. Graças a Deus parou de chover. HFM, um abraço pra todos aí. Ótimo final de semana, viu? Bom descanso. Primeira vez falando na rádio.
0: Ó, primeira vez. Participe mais, hein?
1: Obrigada. Ó, manda seu áudio. 319-9236-0714.

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0: Que Juliano, aqui na BH, arranhão, 6h55, tá na hora, vem! 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Quem se deu bem, hein, Polly?
1: Quem levou a melhor foi o Davidson, final do telefone 62, de Justinópolis, Ribeirão das Neves. Davidson, parabéns, pode passar aqui para buscar o seu prêmio. Avenida Raja Gabaglia 3502, de 10 ao meio-dia ou de 13 às 17 horas.
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0: Boa, e chegou a hora do nosso tema.
1: Tema do dia. Olha, nós contamos agora há pouco aqui do concurso de animais mais engraçados. Na sua opinião, qual animal merece o título de mais engraçado? Conta pra gente. Eu já vou dizer os que eu acho mais divertido. Ah. Eu gosto muito dos guaxinins.
0: Os guaxinins?
1: Os guaxinins, eu queria ter um, inclusive. E dos suricatos. Suricato, pra mim, é o mais divertido, é o mais engraçado.
0: Agora eu fiquei pensando.
1: Tem algum tipo que você gosta mais, Will?
0: Eu acho que cachorro.
1: Cachorro. É divertidíssimo.
0: É, eu acho que aquele vira-lata tradicional ali,
1: o
0: sabe?
1: Vira-lata caramelo.
0: Vira-lata
1: está
0: caramelo.
1: Está no coração de todo brasileiro.
0: Todo mundo tem um, né?
1: E você, melhor ouvinte, na sua opinião, qual animal merece o título de mais engraçado? Conta aqui pra gente. 319-9236-0714.
0: BH 6:57.
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0: Zé Neto e Cristiano, quase todo dia, 7h05 agora. Polly, tema tá bombando, viu?
1: Nosso tema de hoje, na sua opinião, qual animal merece o título de mais engraçado? Bora ouvir?
2: Boa noite, Will. Boa noite, Polly.
0: Boa.
2: Boa noite, ouvintes da BHFM, que é o Bruno do Serra Verde. Rapaz, pra mim, os vídeos mais engraçados aí é os gatos. É cada gato aprontando, cada um, rapaz. Viu? Uma excelente noite aí, um excelente final de semana pra todos aí. Tamo junto, BHFM, melhor rádio do mundo.
1: Obrigada. Valeu. É, eu tenho dois lá em casa.
0: Você tem dois?
1: Eu tenho dois gatos gordos e realmente eles são bem engraçados. Então tá. Aprontam um pouco.
0: É, imagino, viu? E eu gosto do olhar do gato, ele olha pra você assim como se ele fosse o rei, né?
1: É o rei da casa.
0: Uhum.
1: E aí agora que vai chegando a época do Natal, vira uma confusão sem fim, porque gatos e árvores de Natal se dão muito bem, entendeu?
0: É?
1: Eu já não tenho mais.
0: Evita, né? Respeite o senhor. Quem mais?
1: Exatamente. Cadê? Boa noite.
3: Boa noite, Will. Boa noite, Polly. Boa noite, BHFM. Na voz é ele, Nicão do Vale de Jatobá. Sobre o tema aí, eu gosto de vários animais. Ah. Mas o que eu acho mais engraçado, que eu já tive, e se Deus quiser voltei de novo, de estimação, é o cachorro.
0: Cachorro.
3: Mas ao mesmo tempo que traz tanta alegria, traz tristeza demais, né? Porque vive muito pouco, infelizmente. Aí, se eu não me engano, a média de um cachorro viver é 15 anos, então é triste. Mas eu gosto muito de cachorro. Tamo junto, BHFM, é nóis.
0: É isso,
1: eu tenho cachorro também.
0: Não, peraí, como é que você concilia? Gato e cachorro, sério?
1: Tudo na santa paz de Jesus Cristo.
0: São amiguinhos?
1: São amiguinhos. E eu tenho peixe também, que é o tangerino.
0: Não, peraí, aí o gato não come o peixe, não?
1: Não, ele nem sabe que existe. Will, eu já tive tantos animais na minha vida. Quando eu era criança, lá em casa tinha cabrito, já teve porco, já teve galinha, já teve coelho, teve codorna, já teve tudo.
0: Nossa, o máximo lá em casa foi o cachorro e o hamster. O cachorro foi lá com o meu hamster.
1: Ih, já tive de tudo. Porquinho da Índia.
0: Meu Deus. Vem participar aí, conta! Qual que é o seu animal mais engraçado, né?
1: É isso aí, na sua opinião, qual animal merece o título?

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1: Hora do BH Esportes aqui no Giro BH, segunda edição. Você que tá ligado com a gente nessa noite de sexta-feira, a gente fica sabendo de tudo agora sobre o futebol, né, Polly?
2: É isso aí. Bora falar de seleção brasileira? A seleção se prepara para enfrentar a Índia neste sábado às 11 da manhã, pelo horário de Brasília, lá em Calcutá. O amistoso será o último compromisso do Brasil nessa super data FIFA e também marca o primeiro confronto da história entre as duas seleções principais. O técnico Carlo Ancelotti aproveitou o último treino antes da partida para testar uma equipe bastante modificada, tá? A principal novidade é o atacante Pedro, do Flamengo, que apareceu entre os titulares na vaga de Rafinha. Lembrando que o Rafinha foi cortado depois de sentir um desconforto na coxa. O goleiro Pedro Murisco, do Coritiba, também deve fazer sua estreia pela seleção, assim como o zagueiro Arthur Dias, do Atlético Paranaense. Ao todo, o Ancelotti iniciou o treinamento com 7 mudanças no time. Ancelotti disse que encara a partida como uma oportunidade para observar os jogadores e construir a equipe para o novo ciclo e não como uma prova definitiva para ninguém.
1: Tá aí o BH Esportes de volta na segunda-feira, 5 para 6 da manhã, no Giro BH, primeira edição, com a Ana Júlia e com o Celinho aqui no BH. E o nosso tema segue bombando, né, Polly?
2: Nosso tema, a gente quer saber a sua opinião. Qual animal merece o título de mais engraçado? Bora saber?
1: Bora saber. Você participa com a gente aí, 319-9236-0714.

0: Saudade Arregaça 727. Poli, nosso tema bombando, viu?
1: Nosso tema tá legal. Na tá sua muito. Opinião, qual animal merece o título de mais divertido, mais engraçado? Bora saber.
2: Boa noite, Poli. Boa noite, Will. Aqui
0: Boa.
2: É a Natália de Nova Lima.
1: Oi.
2: E eu vou pedir as minhas filhas pra contar pra vocês qual animal que elas acham mais engraçado. Diz aí, meninas.
3: A gente acha que é a hiena. Porque ela parece a gente quando vê uma piada engraçada.
0: Fique
3: nem bobo.
0: Fique nem bobo.
2: BHFM é tudo nosso. Boa noite. Tchauzinho.
0: Boa noite. Valeu.
1: Adorei. Hiena realmente é um bicho bem engraçado.
0: Eu ia imitar a risada da hiena aqui, mas eu fiquei com medo de passar vergonha. Eu vou deixar. Vou deixar.
1: Mas que isso,
0: Eu não vou passar essa vergonha. É sexta-feira, né, gente? Mas hiena tá aí, ó. Tá no top 3, eu acho, hein?
1: Boa. É, boa, boa, boa.
0: Ó, segue participando com a gente também lá no site. 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Fácil pra participar, né, Poli?
1: phfm.com.br ou pelo nosso app, você entra e faz o seu cadastro.
0: Boa, fica ligado com a gente. Daqui a pouquinho tem mais Giro BH. 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
1: BH 731.
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0: É Neto e Cristiano, vai cair água. Ô, oh, Poli, alguém assumiu que tava errada, viu? Que essa água caindo do nada. Aí tem, hein?
1: Aí tem.
0: Pois é. Ó, o Juro BH tá rolando e o nosso tema também. Você participa com a gente, né, Poli?
1: É isso aí. Você participa dando a sua opinião aqui, ó. Qual animal merece o título de mais engraçado? Vamos ver o nosso querido ouvinte? Vamos ouvir, aliás?
0: Bora!
2: Oi, Will!
0: Oi!
2: Oi, Poliana! Good noite pra vocês! Como estamos? Sextou, graças a Deus! Abre uma pra mim, antes de eu responder.
0: Aqui, ó, agora!
2: Agora aqui, o animal que merece um prêmio, sem dúvida nenhuma, é o koala, né? O koala dorme 20 horas por dia.
1: Ele é fofinho!
2: Ele fica só na maciota. Ele não faz nada, não faz mal pra ninguém. O koala é maravilhoso.
0: Koala é verdade.
1: Eu acho fofo.
0: Será que eu tenho parentesco com koala? Eu dormi meia-noite, acordei 11 e falei, gente.
1: Misericórdia.
0: Quem mais tá por aqui?
3: Fala, Will. Fala, Poli. Fique motorista de aplicativo. Sobre o tema de hoje aí, ó. Pra mim, o animal mais engraçado é aquele texugo do mel.
0: Texugo
3: aquele
0: do mel?
3: Aquele bichinho terrorista. E aprontamos que eu vou falar com você, viu? Então, pra mim, aí do mundo animal, ele é o mais engraçado.
0: Você conhece esse, Poli?
1: Texugo, sim.
0: Texugo do mel.
1: Sim, ele é bem divertido. Ele parece mesmo? Bem divertido.
0: É isso.
1: E o que eu falei também mais cedo, que eu falei que era o... Qual que eu falei mesmo?
0: A cabeça não tá boa, não.
1: Eu falei o suricato, mas na verdade
0: suricato.
1: Eu queria falar o Rei Julian. Sabe o Rei Julian?
0: Ah, sei.
1: É um lêmure.
0: Um lêmure.
1: O
0: é
1: Rei
0: verdade.
1: Julian, adoro o Rei Julian do Madagascar.
0: É bom, hein?
1: É um lêmure.
0: Isso aí. Esse é o nosso tema. E você segue participando aqui na BH. 31992 360714.

0: paredes. Hora de liberar prêmio pra você. 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Quem se deu bem, hein, Polly?
1: Quem vai curtir esse pagode? A Alessandra, lá do bairro Califórnia, final do telefone 01. Alessandra, parabéns, pode passar aqui na Avenida Raja Gabaglia 3502, de 10 ao meio-dia ou de 13 às 17 horas para retirar o seu prêmio.
0: Boa, se liga e aproveita, hein? Ô, Polly, terminou mais um giro? Ó, despedindo de você hoje.
1: Isso, meu último dia, segunda-feira, Lolo está de volta dessas férias que passaram super rápido, inclusive,
0: voou,
1: hein, menino?
0: Voou, pois é.
1: Voou. Muito obrigada pela companhia de vocês, obrigada, Will, obrigada, valeu. Melhor ouvinte do mundo. Em breve a gente se vê por aí.
0: Daqui a pouquinho está de
1: por volta. Por aqui, na aqui. BH FM, tá
0: valeu,
1: bem?
0: Valeu, Polly.
1: Excelente final de semana a todos vocês, tchau, tchau.
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0: BH 758.
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1: Fala comigo, BH. Ótima noite pra você de sexta-feira. Tamo começando aqui mais uma edição do No Pagodinho da BH. E claro, né, minha gente? Sextou. Hoje pode, uma gelada. Você que tá aí tomando uma já, tá em casa, tá curtindo a BH de onde? Conta pra gente, tá no site, aplicativo Alexa, TV por assinatura. Bom ter sua companhia. Eu te conto que na próxima hora, de 8 às 9 da noite, tem pra você o melhor do pagode, só selecionadas pra você que tá colado com a gente aqui na BH. Combinado? Então bora curtir, bora aproveitar. Pra começar, tem grupo Revelação, Deixa Lagar, BHFM, todo mundo se encontra aqui.

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1: A maior banda de reggae do Brasil é lá do quadradinho chamado Brasília. Vambora!

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1: Essa é a Sobre H em 102.1. Renan Oliveira, curtiu essa aí? É, no pagodinho da BH, na sua noite de sexta-feira. E não para não, a gente segue com as melhores do pagode. Agora tem Toma do Pagode, Sorriso Maroto.

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1: na BH, Darlan, e vou pro Sereno, minha razão de viver. 8h29 aqui na sua BH, tá curtindo aí no pagodinho da BH? Segue até as 9 da noite, nesta sexta-feira. Sextou, hein, gente? Tá aproveitando, tá colado com a gente, e você vai aproveitar amanhã, é, porque a BH promove pagodeando. 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Fica ligado e aproveita, hein? BH 8:30.

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6: BH 8:32.
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0: Belo Horizonte. Ainda existe amor no mundo. Você que acredita no amor, abre teu braço e canta a frase bonita: amo você. Essa é a tardezinha BH, deixa eu ouvir.
1: Vou ligar pra ela e vou dizer:
0: maravilhoso. Mas eu sinto que vocês têm vontade de falar outra coisa. E como nós estamos na tardezinha, que é um pagode democrático, é um pagode de todos,

0: no churrasquinho.
1: BHFM, todo mundo se encontra aqui, tá aí, menos é mais, brinda aí. Tamo brindando, né, gente? Sexta-feira, você tá em casa, já chegou? Que bom, hein? Bora descansar, vamos brindar, ó. Uma gelada pra brindar, hein? Tá curtindo a BH de onde? Esse é no Pagodinho da BH, uma hora com o melhor do pagode pra você. Lembrando, hein? Segunda a sexta-feira, às 8 da noite e no final de semana, sábados e domingos, às 2 da tarde aqui na BH. Ó, bora curtir mais uma, Cato, Grupo Revelação e Vitinho, pra ver o sol brilhar. Aqui, ó, na

0: 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Pra você que tá no FM, vem aí a retransmissão da Voz do Brasil. Você que tá no site, no aplicativo, tem uma hora com muita música. E às 10, tamo junto e misturado no Top 10 às 10. Fechou? BH 8h58.
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1: BH 859.
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